fronteira aí, bebê. Tamo juntinho por aqui no nosso território sertanejo, pra toda a nossa cidade e região. Aliás, pra todo o Brasil também aqui na internet e pra fora dele também. É só você acessar o nosso site. Tem também os nossos aplicativos, tem as suas caixinhas inteligentes. Você escolhe o melhor jeito de ouvir a gente, tá? Por aqui tem eles, Danilo e Davi. Tive que bater palma. Essa aqui é a braba das braba, né?

0: Jefferson Moraes. Pensa numa potência vocal aí aqui, viu? Ah, rapaz. Oi, nego. Aí sim, hein? Arrochou gostosinho aí? Animou? Bom demais, né? Já vai passar por aqui João Márcio Famiano, Jennifer e Stephanie. Olha, só vai ter pedrada aqui no próximo bloco, então continua com a gente por aí, tá?
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0: É um belo conselho pra amiga, né?
1: Boa noite.
2: É um prazer pra nós, André Adriano, estar recebendo os nossos ídolos, Rio Negro e

0: 9:31.
1: É aquele cheirinho de terra, de poeirão, bebê. Território sertanejo. É assim que a gente gosta. Sistema bruto sertanejo de ser. Vamos nessa. João Márcio e Fabiano com Fernando e Sorocaba agora. Vamos lá.

Não sirvo, Matheus e Cauã. Toma mais essa pedrada aí, bebê. Tá curtindo? Tá de boinha? Tá fazendo o que de bom? Hã? Deixa eu mandar beijo pra turminha aqui, ó, de Sampa ouvindo a gente. Pessoal de Goiás e a minha galera linda, maravilhosa do Tocantins vibrando aqui junto com a gente também. Curtindo a nossa moda, a nossa alegria, a nossa emoção, hein? Volto já.

0: Boa noite, Uberlândia! Faz barulho aí, Uberlândia, que eu quero ouvir!
1: Que coisa linda, galera!
0: Obrigado!
2: 9h50. 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

segura. 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E aqui a viola chora, a viola pede mais, bebê. E o radinho dos seus é doido pra tocar sucesso. E você, ó, de rádio ligado com a gente em casa, no trabalho, nas suas atividades, no que você estiver fazendo, cai bem aqui o nosso território. Afinal, aqui você tá em casa, né? Puxa a cadeira aí, bebê, fica à vontade, hein? Agora tem o som do Conrado e Alexandro, Signos, pra você.

0: Tamo junto, Denis!
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Eles, Zeneta e Cristiano, Me Bloqueia. Toma! Só pedrada por aqui hoje, hein? Deixa eu mandar um forte abraço aqui pro Flávio Pereira, que tá ouvindo a gente em Manaus. Turma boa do Manaus, hein? O pessoal no Acre passando por aqui também, viu? Fabrício Nogueira, essa rapaziada maravilhosa, curtindo a gente pelo Brasil afora.

0: 10 e 18.
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2: Uma senhora declaração, né? O cara falar: na rua, ninguém é igual a você.
3: Alô, pisca!
2: Essa é pra você, meu irmão.

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2: 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É aqui mesmo a sua parada obrigatória pra curtir todas, bebê.
3: Isso que é programar.
2: É hora de fazer aquele jejum de amor, hein? Simbora, Fred e Gustavo.

0: lado, viu?
1: Lô Pereira, Léo e Rafael. Será, rapaz? Pião não sofre? É isso mesmo? Sofre. Somos que mais sofre. Ai, bom demais estar aqui, ó, seguindo com você nessa terça-feira. Manda beijo pra turminha ouvindo a gente no Mato Grosso do Sul. Que delícia, viu? O Julião, o Flávio e também aqui o Samuel na sintonia. Tamo junto.

0: 10h59.
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0: 11-2.
1: Boa noite.
2: É a sua parada obrigatória pra curtir os hits do momento, tudo que tá bombando. Os classicudos passam por aqui também, tá?
1: Programa.
2: E aquela misturinha gostosa, bora.
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2: Chegando o TVTzinho, olha eles. Bruno Marrone, Mariane.

0: nossa coleguinha Simone Mendes com Dois Tristes.
1: Isso aqui é uma tijolada no meio da testa, produção. Você tá doido? Isso, fura e empurra mesmo, chacoalha tudo, né? Pedidomusical.com.br, não acabo não, daqui a pouquinho tem mais pedrada como essa por aqui no nosso território, viu?
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0: obrigado, gente.
1: 11:19. 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
2: Tá todo mundo ouvindo.

0: 11:25.
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2: Não podia faltar uma coisa assim no pelo, né?
3: Guilherminho, você canta essa pra Campo Grande?
2: Simbora! Aliás, eu vou. Começa primeiro você.
3: Eu vou.
2: Depois eu vou.
3: Tudo bem, você que manda.
2: Então vai!

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1: Só queria falar que eu te amo demais, meu irmão. Obrigado, Campo Grande!
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4: Bora, Brasil, chama, chama!
5: Música boa, volume no 12. 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
4: Agora tem os irmãos Mariana e Matheus com o Guilherme Santiago e aquele namorozinho de portão. Simbora.

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0: Raíssa Rua, Matheus e Cauã, fechando aqui o nosso encontro de hoje do Território Sertanejo. Obrigado, Brasil. Valeu, turma. Tô indo nessa. Foi bom demais aqui o nosso rolê, hein? Amanhã tem mais, no mesmo horário, com certeza. Tô de volta aqui, eu sempre com você, tá? Na nossa rádio. E a nossa próxima atração tá vindo aí também, te entregando boa música, aquela companhia gostosa, a todo momento. Beijo, hein? Tchau, tchau.
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2: 11h43.
1: Boa noite.
3: Ô, Michel, não vai ficar pra tomar uma depois do futebol.

0: com o namorado. Mas aí não adiantou. 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

0: arrasaram. Obrigada, Jeff, você é ótimo. A gente ama pra caramba.
1: Obrigado, obrigado.
0: Arrasou,
1: por
0: gente!
1: Por ter aceito esse convite.
0: E é uma alegria estar fazendo parte desse
1: ter
0: sonho
1: seu. Ter
0: vocês
1: aqui é muito especial pra mim, viu?
0: A gente ama, você sabe disso. Vai ser sucesso. Tchau, coleguinhas! Obrigada, gente! Tchau, meus amores!
1: Faz barulho pra elas, vai, gente!

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6: 3:24.

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2: 5 e 4.

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4: Então, turma, estamos chegando, 5:07. Bom dia, bom dia, bom dia para vocês. Obrigado pelo carinho da audiência. Estamos chegando, esta é a sua Rádio Clube 87.9, diretores Petronílio Alves de Moura e Carlos Martins. Administrativo Lázaro Pereira. É, lembrando que hoje é quarta-feira, dia 20/5 do ano de 2026. Bora, bora, né, turma? Estamos chegando, vamos trazendo os modão pra turma das fazendas, chácara. A você do comércio, pra turma que tá no curral. Bom dia pra vocês aí das cidades vizinhas, do aplicativo e do site Rádio Clube. Vamos deixando um bom dia aos gari, aos varredores, às varredoras de rua. Bom dia também pra vocês aí, padeiros, né? Guarda noturna. Obrigado, turma. Estamos chegando, né? Hoje é quarta, coração da semana, e nós tá por aqui, vamos trazendo muito modal. Este é seu Sertão Caboclo, estou por aqui, sou o Divino Dantas, até às 8, vamos trazer muita moda. Telefone sempre vai estar liberado, 6435-431572 ou 6499-44-2286. É só mandar mensagem. Manda uma zapada aí que já tem gente lá do outro lado, daqui a pouco eu vou ver quem tá de lá, viu? Bom dia, o velho chegou também. Chegou cedo, hein, velho? Bora, bora, então. Daqui a pouco nós fala. Então, a vocês aí, obrigado a toda a turma da região, pessoal das cidades vizinhas, obrigado aí pelo carinho da audiência. Um grande abraço a todos aí em Palmeiras, Linda Vista, Vajão, Gameleira. Estamos chegando para mais um dia de trabalho, mais uma quarta-feira, na graça de Deus. Até às 8 horas, muita moda vai rolar. Vamos começar então? Vamos embora lá, né? Zezé de Camargo, Luciano, irmão da Lua. Cigarro, uísque, gelo é moda, hein? Canarinho Prisioneiro, nós começa assim. Nossa manhã de quarta, meia gelada.

0: Manhã de quarta-feira, 19 graus. É, ainda tá gelado, né, turma? Vamos começar então. 5 horas e 10 nós começa tudo por aqui. Este é o seu, é o meu, é o nosso Sertão Caboclo.
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0: 5 e 14.
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2: Então, né, turma, agora 5 horas e 21, bom dia. Estamos de volta, né, gente, trazendo muita moda, um sertanejo, né, obrigado a vocês aí pelo carinho da audiência, a turma que madruga, a turma que levanta cedo. Então, vamos deixando um bom dia também a meu amigo aí, ó, Dairão. Dairão já tá no pé do oito, né, Dairão? Daqui a pouco eu vou trazer o modão pra ele, tá ligado? Tá na clube, tá bom demais. Tem moda, deixa eu ver, Neinando, mensagem de aniversário. Deixa eu ver quem tá de lá, velho. Calma aí, velho, problema, fala com nós.
3: Até aqui.
2: Ah, Sol, ô Sol, bom dia, Sol, fala com nós aqui.
4: Olá, Divino.
2: Cândido Cruz.
4: É o Cândido Cruz aqui.
2: Bom dia.
4: Tá.
2: Como é que tá aí?
4: Minha música. Com Neinando.
2: Ah, moda. Quem é?
4: Dedicar pro meu querido filho. Muito amor e carinho. Um abraço do papai Cândido. Da madrasta Herondina.
2: Um
4: abraço. O Alan Júnior. Que hoje está completando 32 anos.
2: Hoje é boa.
4: 32 anos. Então, a música com.
2: Vou trazer modão pra ele.
4: Mensagem de aniversário. Tá?
2: Coisa boa. Parabéns, Alan Júnior.
4: Na clube tá bom demais. E eu quero dedicar. Aí ele quer gravar você falando.
2: Vai falando, tá no ar. Beleza.
4: Vai barulho aí.
2: Ah, tá trabalhando.
4: Intermediário, tá?
2: Ah, beleza.
4: Ele, tá limpinho, manda eu gravar, manda pra ele, que ele tá trabalhando lá no Minerva.
2: Ah, tá no Minerva. Todos do Minerva, bom dia.
4: Aí, ele escutar a gravação que eu tô.
2: Beleza, então vamos trazer. Vamos trazer modão pro Alan Júnior, né? Alan Júnior. Parabéns, felicidades, muitos anos de vida, Alan Júnior. São os votos, né, do seu pai Cândido Cruz e de sua madrasta Herondina, né? Desejando a você muitas felicidades, muitos anos de vida, Alan Júnior. Que essa data se repita por muitos e muitos anos e nós possa estar por aqui sempre para trazer música bonita para você nesse dia tão especial. Que é o seu aniversário. Felicidades! Muitos anos de vida, Alan Júnior. Olha, eu sempre digo assim, viu, Alan Júnior? Aniversário é uma coisa tão importante que é comemorado uma vez só no ano e tem que ter festa. Parabéns, felicidades, muitos anos de vida. São os votos de seu pai Cândido Cruz e a sua madrasta Herondina, desejando a você muitas felicidades, é claro, e toda a família. 87.9, desejando a você, Rádio Clube, muitas felicidades. Parabéns, felicidade. Neinanda, mensagem de aniversário é a moda. Ainda tem Lourenço Lourival, menina da aldeia. Essa daí nós vai deixar aí pra nossa amiga aí, ó. É, morcego, morcego. Bom dia, tá aí a esposa dele garrada no batente lá na estação do pão. Bom dia pra eles. Obrigado aí pelo carinho. Bora, bora, 5 horas e 25 tem moda.
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2: Tá aí, Alan Júnior, felicidades, muitos anos de vida.

0: 5:28.
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8: Então, tô de volta aí. É 5:37. Opa, né? Quarta-feira, coração da semana, turma. Bora, bora, né, turma? E fria, viu? Hoje tá meio frio, 19 graus aí. Então, bora, bora, vamos trazer modão, a turma tá do outro lado, né? Eu quero deixar um bom dia a todos vocês, obrigado a vocês aí pelo carinho da audiência. Daniel, meu reino encantado, a participação do papai dele, que é o José Camilo, moda boa, né, gente? Vamos trazendo aí, essa daí vai ficar pro Dinho Sabará. Bom dia, Dinho, obrigado aí pelo carinho da audiência. É, tá lá na Calândia, tá agarrado, né? Agarrado no batente. Ainda tem também o André e Andrade, boiadeiro galante. Vou deixar lá pro Dairão. Dairão tá lá na fazenda, tá puxando creme, né, Dairão? Obrigado aí pelo carinho da audiência. Um grande abraço, viu? Tá no curral, viu? Tá puxando cardo. Tá agarrado no batente, mas a turma dele lá, obrigado a vocês aí pelo carinho, viu, Dairão? Tem moda, pode aumentar o volume. O André e Andrade vai cantar o boiadeiro galante. Ainda tem o Christy Ralph aqui, deixa eu ver quem tá de lá. Parece que é a Sol, velho. O velho falou, será que é a Sol? Tá de volta? Vamos ver lá, é a Sol. Fala com nós, Sol, bom dia. Sol, cadê? Ah, tá lá, velho. Pera aí, velho. Fala com nós, Sol. Bom dia, Sol.
9: Até que enfim, né, velho?
8: Aí, velho.
9: Bom dia.
8: Aí, velho, ela gosta de você, viu? É, velho, sua amiga Sol, hein? O velho apareceu, o velho tava meio escondido, né? Ontem ele veio cá, mas tava nervoso demais. É, chegou aí, né? Então, velho, chama ela pra cantar um aí, velho.
10: Bora cantar uma moda?
8: Aí, ó, só. Canta mais ele aí.
10: Eu vou cantar, eu vou fazer primeira, você faz segunda.
8: Ali beleza? É só a gente canta com você,
10: velho. Vambora.
8: Manda brasa aí, velho.
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8: está até bom o trem.
10: E não posso parar.
8: Você tá cantando bem. Você cantar um mês, vai cantar muito, né? Christy Ralph Brigas, tá aí, viu, Sol? Obrigado aí pelo carinho da audiência. Um grande abraço, viu? Que Deus abençoe você do outro lado e nós de cá. Vamos de moda. 5:40, quem gosta do Christy Ralph é o Luiz Cláudio, o Major Sinfrônio, tá na clube e tá bom demais.
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0: Compadre.
1: Oi, compadre.
0: Uns anos atrás, o caboclo saiu aí lá de Porongatu e foi embora pra São Paulo.
1: É?
0: Aí passou muitos anos pra lá, rapaz, nunca deu notícia, resolveu escrever uma carta pro pai dele e mandou um espelho.
1: Ah.
0: Ninguém conhecia espelho naquela época.
1: Ah, não?
0: Aí mandou o espelho, coisa mais linda do mundo, todo floreado e tal.
1: É.
0: Aí quando chegou, o pai dele falou, olhou-se e falou, gente do céu, mas meu filho tá velho demais. Aí, vem cá pra você ver, minha velha. Aí a mãe...
1: Chegou.
0: Do rapaz veio, olhou, falou, gente do céu, mas ele maniou com a mulher feia. Olha aqui, mãe. Aí a mãe veio e falou, gente do céu, mas que sirigada.
2: Isso é do tempo que marrava cachorro com linguiça, né?
3: 5h44.
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0: Rapaz, uma mulher danada de ajeitada foi mais um marido no zoológico. E tá passando, assim, quando tá passando perto da jaula do gorila. O gorilão começou. Ela olhou e falou, Maria, que é esse gorila? Eu falei, ai, tá te achando bonita lá, ó. Rapaz, ele começou a pular na árvore lá dentro, sabe, balançar com a mão só. Aí eu falei, por que você não dá uma insinuada pra ele, só pra ver o que acontece? Aí ela pegou a alça do vestido assim, começou a descer um pouquinho. Rapaz, ficou doidinho. Começou a urrar lá dentro. Ah, ela achou bom aquilo, né? Começou a puxar a saia assim. Quando ela puxou a saia, que mostrou as pernas, com o pai desse gorila, ficou louco. Ele voou na jaula, assim, arrancou a grade, rapaz, e saiu pra fora, pra cima dela. O marido, o que é que eu faço? Fala pra ele que hoje você não tá afim, que você tá com dor de cabeça.
1: 5:49.
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2: Então, tô de volta aí. 5 horas e 53, daqui a pouco é falar com Deus, né? Quero deixar um bom dia, Maria Divina da Calândia, Robertão Latada. Essa turma já deve ter pegado no batente, Robertão, né? Bom dia, Divina, eu fui na Calândia, como tá, né? Me gelou pro lado de cá, mas não tá tão, não. Tá bom, até agradável, né? Como diz meu amigo Elton Benjamin, agradabilíssimo, ó. Bom dia também pro Elton Benjamin, que às 8 ele tá por cá. Só ele tá no volante, tá na buleia do ônibus. Vou trazer moda de Paulo e Paulinho, Não Brinquem com a Paixão. Isso aí quem pediu foi a dona Eva. Ela falou que hoje tá debaixo de coberta. Diz ela que tá gelado lá, a chuva trouxe frio. Ih, velho, tá falando todo dia ela tá debaixo da coberta. Bora, bora então, mas tá gelado, né? Hoje tá um ponto exato, né? Então, moda pro Cândido Cruz, ela falou, deixa também pro filho dele que tá aniversariando, a Erundina, a todos os comunicadores, né? Obrigado, viu? E pra todos meus amigos, a Divina aí da Calândia, deixa também, o Divinão sumiu, isso aí tá sumido, não sei, deve tá, acho que ele mudou de fazenda, né? Vamos ver que dia que ele vai aparecer. E Paulo e Paulinho não brinca com paixão, tinha um carreiro, drama da vida. Vamos deixando um bom dia também a meu amigo lá, Geraldo, seu Geraldo Mendes. Bom dia, seu Geraldo, ó, tinha um carreiro pro senhor e família, e tá na Clube, tá bom demais. Nós vamos aproveitar e deixar essa pra Maria de Minas, ela gosta de moda. Tá aí, 5 horas e 55, tem moda.

0: 5h58.
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2: Então, de volta aí, né, gente? 6 horas em ponto, agora é a hora da mensagem do dia, o momento de oração e o momento de reflexão. Eu tô de volta já, já.
0: 6 horas.

0: Olá, amados e amadas do meu coração. Já voltamos com mais uma mensagem do dia. Tem fases da vida em que o cansaço bate forte. Os planos demoram, as respostas não chegam e a vontade de desistir aparece. Nessas horas, muita gente começa a acreditar que não nasceu para vencer. Mas isso não é verdade. Nem sempre você vai acordar motivado. Nem todos os dias serão leves e nem todo esforço será resultado imediato. A vida real funciona como mágica. Mas existe uma diferença enorme entre quem realiza e quem apenas sonha. Quem você continua, mesmo cansado. Muita gente para no meio do caminho porque espera o momento perfeito. Só que o momento perfeito quase nunca chega. Quem muda de vida aprende a agir mesmo com medo, mesmo inseguro, mesmo sem garantia alguma. Pare de se diminuir, pare de diminuir o seu potencial por causa de algumas derrotas. Erro não é fracasso. Fracasso é desistir de tentar. Você já enfrentou coisas difíceis antes. Já superou dias que pareciam impossíveis. E talvez hoje seja mais forte do que imagina, justamente por causa das batalhas que venceu em silêncio. Não deixe que opiniões negativas definam quem você é. Não permita que o medo fale mais alto do que os seus sonhos. A vida não exige perfeição. Ela exige coragem, constância e vontade de continuar. Então, se eu posso te dar uma dica e se você puder aceitar, siga em frente. Devagar, se for preciso, mas não para. Não para nunca de tentar. Porque pessoas comuns também conquistam coisas extraordinárias quando acreditam, quando decidem não desistir de si mesmas. Muito obrigado mais uma vez pela sua companhia. Excelente quarta-feira e até amanhã com mais uma
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0: Pai nosso que estais nos céus, santificado seja o vosso nome. Venha a nós o vosso reino. Seja feita a vossa vontade, assim na terra como no céu. O pão nosso de cada dia nos dai hoje. Perdoai-nos as nossas ofensas, assim como nós perdoamos a quem nos tem ofendido. E não nos deixeis cair em tentação, mas livrai-nos do mal. Amém.
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0: Enquanto existir um amigo sequer, sozinho não ficarei. Enquanto existir uma mão amiga me amparar, eu não cairei. Amizade é coisa muito séria. Qualquer um pode ficar ao seu lado quando você está certo. Mas um amigo verdadeiro permanece ao seu lado, mesmo quando você está errado. Um simples amigo se identifica quando te liga. Um amigo verdadeiro não precisa, pois vocês conhecem suas vozes. Um simples amigo inicia uma conversa com um boletim de novidades sobre a própria vida. Um amigo verdadeiro diz o que há de novo sobre você. Um simples amigo acha que os problemas pelos quais você está se queixando são recentes. Um verdadeiro diz: você tem se queixado sobre a mesma coisa pelos últimos anos. Faça algo a respeito disso. Um simples amigo nunca ouviu chorar. Um verdadeiro amigo tem seus ombros encharcados por suas lágrimas. Um simples amigo não sabe o nome de teus pais. Um verdadeiro amigo tem o telefone deles em sua agenda. Um simples amigo traz uma garrafa de vinho para sua festa. Um verdadeiro amigo chega mais cedo para ajudá-lo a cozinhar e fica até mais tarde para ajudá-lo na limpeza. Um simples amigo odeia você ligar após ele já ter ido para a cama. Um amigo verdadeiro te pergunta por que demorou tanto para ligar. Um simples amigo, quando visita, age como um convidado. Um verdadeiro amigo abre tua geladeira e se serve. Um simples amigo acha que a amizade terminou quando você tem uma discussão. Um verdadeiro amigo sabe que não existe uma amizade enquanto vocês não tiveram divergência. Um simples amigo espera que você sempre esteja por perto quando ele precisar. Um verdadeiro amigo espera estar sempre por perto quando você precisar dele. Pode contar comigo sempre. Obrigado por serem meus amigos.
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8: Então, tô de volta aí, né, gente? 6:12, mensagem do dia, momento de oração e momento de reflexão, né, gente? Falamos com Deus, coisa boa, né, turma? Dando sequência por aqui nos modão, tem mais gente lá, deixa eu ver quem tá de lá. Então, quem tá de lá, o Edson, obrigado, Edson. Bom dia, meu amigo Divino Dantas. Manda um modão aí pra nós, meu amigo. Coxa de retalho, se você puder. Falou, meu amigo, um abraço. Tá aí pra você, viu, Edson? Um grande abraço pra você também. Vou trazer a coxa de retalho com cascatinha e inhana, viu? É moda de qualidade, tá na clube, tá bom demais, Edson. Então, tem mais gente lá, deixa eu ver quem tá de lá. É a Dilson. Bom dia, Dilson.
9: Bom dia, Divindão. Aqui é a Nilson da Chaca Florinha.
8: É nóis, irmão. Estamos por cá.
9: Eduardo Costa. Braço da Viola, moça.
8: Na clube da Bonma.
9: Fala pro velhinho do Tiralê. Lá fala pro velho lagar de ser brabo.
8: O velho tá meio nervoso, viu? Quer falar com você, já quer falar com ele, velho?
10: Vou mandar abraço pra esse daí, não?
8: É, o Adilson.
10: Não, não fica insistindo, não, que eu não vou mandar. Para de ficar insistindo, não vou mandar e pronto, acabou.
8: Pediu o amor de violeiro, velho. Eduardo Costa. Aí então vou trazer a de número 2, amor de violeiro. Ele tá na charca cachoeirinha, tá puxando creme, né? O velho disse que não vai de jeito, né? Tá frio hoje. Ainda tem Sérgio Reis, o menino da porteira. Eu vou deixar pra toda a turma da zona rural. Meu amigo Daniel da Fazenda Palmeiras, vou deixar pra ele também. Bom dia, Daniel e família. Então, vamos trazer moda? Tá aí então, viu, Edson? Aumenta o volume aí, a coxa de retalho aí. 6:14, tá na clube.
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13: Jesus! Agora você endoidou de vez, né, mãe? Vê se passa aquela moda boa pra nós lembrar um passado, né?

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1: Então, de volta, né, gente? De volta por aqui. Tem meu amigo Bruno do outro lado. Ô, Bruno, fala com nós. Calma aí, velho. Bruno tá de lá. Fala com nós, Bruno. Bom dia. Tá na clube, tá bom demais.
2: Aô,
1: meu parceiro, como é que tá aí?
2: Doutor, bom dia, bom dia.
1: Bom dia.
2: Nós estamos aqui com o nosso radinho conectado na Rádio Clube, senhor.
1: Tá na clube, tá bom demais.
2: Rádio Clube é um programa
1: Vamos trazer moda, né, Bruno?
2: Quer pedir uma música pra Thaís, minha esposa? O Dairão. O Dairão tá lá do outro lado da cidade.
1: Ah, o Dairão.
2: Vai vir na minha sogra. O Carlos Roberto lá na Algodoeira Pascolete. Pai D. Aí D também tá lá com o rádio.
1: Deixa a moda pra ID, então.
2: Dia na rádio.
1: Tá na clube, tá bom demais, velho.
2: Wilson Assunção lá no bar. A Vilma Rosa. O Divino Wilson. O Edson da Alface.
1: Agora é moda.
2: O Edão Pescador.
1: O Edinho foi pescar hoje?
2: A música é de Hamilton Lamas, A Minha Derrota.
1: De qualidade.
2: E tchau, obrigado. Tá na clube, tá bom demais.
1: Beleza, Bruno. Meu amigo Bruno, tá na clube então? Tá bom demais, ué. Hamilton Lamas vai cantar A Minha Derrota. Daqui a pouco vou atender a Ideltina Flores. Bom dia pra ela também. Obrigado, viu, pelo carinho. Vamos de moda então? O velho quer ter, o velho quer cantar uma?
3: Bora tomar uma?
1: Ah, chama você pra tomar uma.
3: Eu gostaria de pedir pra você,
1: moda
3: agora,
1: é boa,
3: sabe
1: véio.
3: Que é um modão
1: agora,
3: daquele?
1: Agora, Newton Lamas,
3: aquele que
1: derrota.
3: Vai puxando lá de riba, vai vindo,
1: vamos
3: para na beira
1: moda.
3: Do copo, a gente manda ele no beijo, assim, até estar lá no finalinho da língua, vai?
1: Tá com moral, hein, Bruno?
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1: Chicotada nele, né, velho?
4: Cadê?

0: paixão.
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10: Então, de volta. É, gente, 6:40. Cadê a turma que vai pegar no batente às 7? Luizão de Pirona é um desses, né? Bom dia, Luizão. Bom dia pra você que pega às 7. Tem a turma das 6 que já pegou a dar mais limpeza, né? Agora a turma da prefeitura é às 7, né, gente? É, e tem a turma do supermercado também, lojas, borracharia. Posto de combustível é 5:30, né? A turma já tá agarrada há muito tempo. E o guarda noturno e padeiro também. Os guardas daqui a pouco vai descansar. Os padeiros também que trabalhou, deu das 3 da matina. E tem a turma do curral. Essa turma que puxa o creme, né? Tem uns que pega 3, 4 e aí daí por ainda. Depende o tanto de leite, né? Né, Adilson? O cowboy mais a Marley é muito leite, mas lá é ordenha também. Bom dia pra eles. Dairão, acho que puxa o creme é na... agarrado na teta da vaca mesmo, né, Dairão? Bom dia pra ele também, né? Bom, vou trazer o bar na esquina, deixa eu ver quem tá de lá, velho. Mas, velho, não sei, deixa eu me ver aqui. Ah, velho, dona Vilma. Bom dia, Vilma
11: Cardoso. Bom dia, Divino
10: Vilma Dantas. Cardoso.
11: São Pedro abriu a geladeira aí?
10: É, devagarzinho.
11: Aqui em Palmeiras, São Pedro abriu a geladeira, tá até garoando.
10: Rapaz, e vai ver quanto fica a energia.
11: Manda aquela modona é. Bar da esquina aí pra Vilma Cardoso. Tô manda aqui no agora, pé do Eito, escutando seu programa.
10: Tá na clube, tá bom demais, então.
11: Você fala de mim aí, Divino.
10: Aí, ó,
11: você fala em todo mundo, você não fala de mim?
10: Isso é bom pro velho.
11: Eu não perco um dia seu programa, tá bom,
10: Divino Dantas? Beleza, tá na clube, tá bom demais, Vilma Cardoso. É o velho que falou, não fala nela enquanto ela não ligar. Esse velho aí vai arrumar problema por causa do seu, ó. Ô, Vilma, obrigado, viu? Um grande abraço. Nós tá por cá, né? Trazendo as modas todo dia. Nando Moreno é o bar da esquina que ela pediu, nós toca. Quem pediu essa também foi o Márcio Amélio. Tá se preparando pra ir pra Palmeiras de Goiás. Por que que não muda pra lá logo, hein, Marcinho? Não, meu filho, você gosta mais dessa cidade, ué. Mas mora mais aí do que aqui, ué. Tá dando a coelha no ar, quer ver? Pra ele e pra filha dele, Angélica, e pro neto. Obrigado, viu, Marcinho? Um grande abraço. Nando Moreno é o bar da esquina. Vou trazer moda. É, bom dia. Bom dia, Divino Dantas. É, Deltina Flores. Quero ouvir a música do João Boiadeiro. Deus abençoa nós todo dia. Deus abençoe o seu dia. Obrigado, tá na clube, tá bom demais, então. Deltina, vou trazer o João Boiadeiro pra você. É moda de qualidade, hein? Com moreno e moreninho. Meu Deus do céu! Obrigado a você, Deltina Flores. Um grande abraço. Que Deus abençoe você daí e nós de cá, viu? Não vai brigar com ela não, véi. E a de número 3 vem também. Vem com morango do Nordeste. Vou deixar pro Roda Presa. Roda Presa! É o Claudião, né? Quero deixar um bom dia pro outro Claudião também, meu amigo. Claudião, onde você anda, meu filho? Fala com nós. Bom dia pra você, Deus abençoe o seu dia aí. Então vamos lá, né? Trazer as modas. Márcio Amélio, aumenta o volume aí. Vilma Cardoso, o velho quer falar com vocês aí. Fala com
12: vou
10: ela.
12: Vou mandar abraço pra esse daí,
10: é
12: não.
10: É o Marcinho, velho. Fala com
12: não,
10: ele.
12: Não, não fica
10: é
12: insistindo não, que eu não vou mandar.
10: Aí o
12: velho
10: tá
12: ficar
10: nervoso.
12: Insistindo, não vou mandar e pronto, acabou.
10: Hein? Vai não, velho. Então vamos trazer moda pra ele, né?
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10: Tá aí, Vilma Cardoso. Márcio Amélio. Tá na clube, tá bom demais, velho.

0: 6h48.
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0: 6:52.
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0: 6:56.
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0: 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Prefeitos de todo o Brasil participam da 27ª Marcha Brasília em defesa dos municípios. MDB comemora 60 anos e é o maior partido político de Goiás. Estudante entra com arma de fogo em escola e faz disparo assustando os colegas. Eu sou Libório Santos, hoje é dia 20 de maio, quarta-feira, e estes são os nossos destaques. A Secretaria Estadual da Saúde realiza nesta quarta-feira uma ação de mobilização para reforçar a importância da vacinação contra a influenza e intensificar a busca de pessoas não vacinadas. A iniciativa também marca a preparação para o segundo dia de vacinação contra a gripe, programado para o próximo dia 23 de maio, próximo sábado. Olha, gente, é muito importante a vacinação, hein? Aconteceu na tarde de ontem, nas dependências da Assembleia Legislativa, uma sessão especial que teve por objetivo homenagear o trabalho que vem sendo feito em Goiás em torno do menor aprendiz. Hoje já são milhares de jovens que estão nesse projeto com trabalho assistido. A iniciativa foi da deputada federal Flávia Moraes, que relatou um projeto já aprovado na Câmara e que agora será votado no Senado, criando o Estatuto da Aprendizagem.
1: Hoje nós estamos aqui numa sessão solene, fazendo uma homenagem à aprendizagem, e com certeza é uma conquista importante dos nossos jovens no Brasil. Essa conquista que criou aí 500 mil vagas de aprendizagem, e que hoje, através desse projeto que atualiza a lei da aprendizagem, a gente aumenta, pode chegar a 1 milhão de vagas a mais, né? O que com certeza representa para os nossos jovens mais oportunidade. Este é o Estatuto da Aprendizagem, que nas últimas semanas foi aprovado, eu fui a relatora. Projeto que está tramitando há alguns anos, com muita dificuldade de consenso, e a gente finalmente conseguiu aprovar um texto que garantirá mais vagas, mais segurança jurídica para as empresas, mais qualificação profissional.
0: Um adolescente provocou pânico em estudantes e funcionários de um colégio estadual de Turvânia, região central, após entrar armado e efetuar um disparo de espingarda no corredor da escola. Nas redes sociais, o atirador afirmou que vinha a ser vítima de bullying junto aos colegas. Servidores do colégio conseguiram conter o adolescente logo após ouvir o primeiro disparo efetuado para o alto. Ninguém se feriu. Um homem que estaria tramando a execução de rivais morreu após, segundo a Polícia Militar, a reagir com tiros ao ser abordado. No carro em que ele estava, os policiais apreenderam uma submetralhadora de grosso calibre. Quando abordado, o homem que dirigiu o veículo não atendeu a ordem de parada e fugiu em alta velocidade. Durante a perseguição, ele atropelou uma motociclista que sofreu ferimentos na cabeça, mas sobreviveu. Em véspera de eleições, o MDB, que completa 60 anos, é o maior partido político do estado de Goiás, segundo dados do Tribunal Regional Eleitoral. O partido possui hoje 114.200 filiados. Recentemente recebeu reforço de vários prefeitos que vieram principalmente do PDT. O atual governador Daniel Vilela é do MDB. Em segundo lugar, vem o PSDB com 66 mil filiados. Em terceiro, o PT com 47.600 filiados. Segundo Haroldo Naves, presidente regional do MDB, o partido passa por uma reoxigenação, principalmente com a atuação de jovens. Está acontecendo na capital federal a 27ª Marcha Brasília em defesa dos municípios. Vários assuntos estão sendo debatidos, principalmente matérias que tramitam no Congresso Nacional e que afetam os municípios. Um dos pontos importantes é a participação de pré-candidatos à presidência da República. O presidente da Associação Goiana de Municípios, Edélio, diz que os prefeitos esperam do próximo presidente.
2: Nós precisamos de um presidente municipal que entenda que é mais Brasil e menos Brasília, como foi dito, não foi cumprido no passado. Nós precisamos que eles mostrem efetivamente o que eles vão fazer para os municípios. Porque a vida acontece, é lá na cidade. É lá que o buraco abre, que o mato cresce, que a lâmpada queima, que a ponte cai, que o atoleiro surge. Tudo precisa ser feito é nos municípios.
0: Todos os pré-candidatos foram convidados, confirmaram participações. Ronaldo Caiado, Flávio Bolsonaro participou ontem, Romeu Zema e Renan Santos. O presidente Lula não vai participar, fato criticado pelo presidente da GM.
2: Frustração é saber realmente que não estão importando com a vida onde ela acontece. Nós precisamos de quem enfrente. Está com medo de uma vaia como foi ano passado, será? O que está acontecendo? Vamos conversar, vamos dialogar. Um diálogo, com abertura. Não tenho dinheiro, mas nós vamos ajudar nessa questão do INSS. Nós vamos fazer isso para ir amenizando os impactos. Quem sabe amanhã vem. A gente não precisa de um negócio agora.
0: Eram essas as informações de hoje de Goiânia, informou Libório Santos.
3: 7:06.
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4: Eu tô de volta, né, turma? 7:11, quem vai pegar um batente às 7 já tem que estar agarrado, né, turma? É a criançada, né? É a escola. Bora, bora, turma. Agora a turma das 8, né, gente? É, vou trazer um modão aqui, quem tá do outro lado? Calma aí, velho. É, vai é o Arnaldão, velho. Vai gosto do Arnaldão. Fala com nós, Arnaldão, boiador. Como é que tá aí, meu
5: bom filho? Dia, Divinão. Bom dia.
4: E aí? E o frio?
5: Eu amanheceu fresco, né?
4: Tá meio fresco hoje.
5: Tu viu ontem, amanheceu fresquinha, né?
4: É,
5: e aí,
4: tá
5: Divinão?
4: Bom, tá
5: falando
4: gostoso,
5: na foto, né? Aí, na...
4: É, tá bom pra tomar uma aqui.
5: Toma aí, na clube, tá bom demais, né,
4: Divinão? Já é moda, né, Arnaldão? Bora,
5: é
4: bora.
5: Isso aí, de boa, tranquilo. Manda aí uma moda pra mim aí.
4: Fala, né?
5: Renê aí, chorou no sinal.
4: Chorou no sinal? Ô, rapaz.
5: É isso aí, Divinão.
4: Aí é de qualidade, de Arnaldo. Tá na clube, tá bom.
5: Falou,
4: demais.
5: Vamos tomar um cafezinho preto.
4: Tem que tomar um preto.
5: Um cafezinho preto aqui. Tô
4: vamos tomar
5: aqui,
4: um,
5: né?
4: Quente hoje.
5: Alô, um bom dia, tudo de bom. Tô na clube, tá bom demais.
4: Alô, Arnaldo, um boiador. Grande abraço. Esse é o Arnaldo, velho. O velho falou, Arnaldo apareceu. Quero deixar um bom dia ao Carlos Daniel também, do lado. Obrigado, viu, Carlos Daniel? Um grande abraço pra você. Escuta as modas aí. E o Martim também, essa equipe que passa todo dia lá no Arnaldão. Divan é um flamenguista, né? Então, vamos deixando um bom dia pra ele lá. O Arnaldo, vou trazer o Renan aí, chorei no sinal. Vou aproveitar e deixar lá pra Dona Eva também. A Dona Eva pediu uma moto do Renan aí, nós vamos aproveitar e tocar essa aqui pra ela também. É, tá lá em Palmeiras de Goiás, gente. É, vou trazer um modão pra ela. Zezé de Camargo, Luciano, telefone mudo. Vamos deixar um bom dia. Quem? O Meixa, velho. O homem lá do viveiro. Ô, Meixa. Aí já tá fazendo café uma hora dessa, moço. Pega cedo no batente, ele é da construção civil também. Zezé de Camargo vai cantar pra você, viu? Bora de moda? Tá na clube, tá bom demais. 7:14, eu vou só até as 8, viu? Véi, quer falar com você, Arnaldão?
6: Ô, Cabão.
4: Aí,
6: você
4: Arnaldo.
6: Tá bom, pega um quintal pra você limpar, cheio de tapioca, canga, formiga, lava pé. Para de ficar ligando aqui na rádio,
4: não,
6: enchendo o saco, véio, vai trabalhar,
4: não.
6: Vai vender um Big Bang.
4: Não, Arnaldão, dá moral pra ele não. O que foi, véi? Ai, quer cantar?
6: Bora cantar uma moda?
4: Então canta mais o Arnaldo. O Arnaldo é boiador.
6: Não, eu vou cantar e eu vou fazer primeiro.
4: Por quê? O Arnaldo é bom na garganta.
6: Você faz segunda,
4: moço.
6: Beleza?
4: É, nunca viu o Arnaldo cantar. Então manda brasa aí pra nós ver.
6: Nessa longa estrada da vida.
4: Ih, velho moiado, hein?
6: Tô correndo e não posso parar. Saber.
4: Ei, Arnaldo, ele não chega nem perto de você pra cantar. O Arnaldo canta muito mais melhor, velho.
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4: 7:15, Arnaldo Aboiador, tem moda, tá na clube, tá bom demais.
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4: Nós vamos aproveitar essa também, deixar pra Maria Nadir lá no Vajão, Goiás. Pra ela e a Ariane, tá no pé do rádio. Bom dia! Minha amiga de Leusa no Iris Rezende também gosta, a dona Joana Pimentel.
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0: Então, turma, bora? Tempo que modão é isso, meu Deus. Zezé de Camargo mandou brasa. Gente, eu quero deixar um bom dia pra toda a turma lá do Ponto do Lanche. Ponto do Lanche. Meu amigo Cheirinho. Cheirinho, a esposa dele, os familiares, tá ligado, tá na clube, tá bom demais. Obrigado a vocês aí do Ponto do Lanche, viu? Eu vou deixar um modão aí de Paulo e Paulinho, tô por aí, que nem nós, né? Mas tá por cá. Vou trazer um modão daqui a pouco, nós tá de volta. 7:23, tá na clube, tá bom demais.
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0: Meu amigo Elton Benjamin, daqui a pouco tá aí, né, gente? Tá na clube, tá bom demais. Bom dia!

0: de moda. Que é isso? Quero deixar um bom dia pra turma da 3M. Obrigado a turma que tá prestando serviço aí pra comigo. Tá na clube, tá bom demais. Então, né? Vou deixar esse modão aí pra essa turma. Rio Negro e Solimões, ou de casa ou de fora. A turma da 3M, né? Prestando serviço aí pra comigo, tá de rádio ligado. Obrigado a vocês, viu? Um grande abraço. Bom trabalho, turma. E vou aproveitar essa também e deixar lá pra meu amigo Pacheco, o homem do chá, o velho falou. Cadê o homem do chá? Vou trazer moda. A turma da 3M tá na clube, tá bom demais.
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9: Então, turma, tô de volta, daqui a pouquinho vou picar a mula, 7h41, daqui a pouquinho tem Alto Benjamin, né? Eu vou trazer um modão, quero deixar um bom dia ao Nivaldo. Nivaldo é vizinho nosso aí no Iris Rezende, pra ele e toda a família. Nivaldo é o pai do Júlio César. Um grande abraço pra ele, obrigado, viu, Nivaldo? É, parceirão, vou deixar uma moda aqui, o que que eu sou sem você? É moda boa, viu? Modona de qualidade. Tá na clube, tá bom demais, Nivaldo. Um grande abraço, viu? É o vizinho nosso, velho. Carlito e Baduí, Primavera do Amor. O Theo, lá do Pregão e toda a turma. A Lucirene, esposa dele, né? Que é agora? Ah, não, parece que lá agora tem um caldo de cana. É, velho, o trem lá agora mudou o esquema lá. É de frente lá, né? O velho falou que passou lá. Uma hora você passa lá, né, velho? Esse velho vê coisa. Carlito e Baduí, Primavera do Amor pra vocês, viu, Lucirene? Obrigado, viu? Um grande abraço aí. Vamos de moda, que daqui a pouquinho eu vou embora, hein? É, 7:42, tem que picar a mula daqui a pouco.
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9: Jesus! Aí, Nivaldo, aumenta o volume aí, tá na clube, tá bom demais.
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0: uma lata velha, um carro daquele, mas só o caial mesmo. Sei. Aí entrou no estacionamento, o cara falou R$5. Ele falou, vendido!
1: 7h46.
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0: Inventaram uma máquina de pegar ladrão agora?
1: Mesmo?
0: Mesmo.
1: Aonde?
0: Nos Estados Unidos.
1: É?
0: Levou ela pra praça lá em Nova York. 30 minutos que ela ficou na praça, ela detectou 27 ladrão, vai.
1: Ah, é?
0: Ah, a polícia prendeu na hora. Levou pra Inglaterra, deixou na praça lá. 30 minutos também, ela detectou 45 ladrão.
1: Poxa.
0: Falou, gente, lugar dessa máquina é no Brasil. Trouxe ela pro Rio de Janeiro. 5 minutos que ela ficou na praça, eles roubaram a máquina.
2: 7h50.
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0: 7h54.
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0: Ui, modão, que é isso, ué? Ô, vestido de seda, Teodoro e Sampaio. Mas nós vai embora, né, gente? Picar a mula, pegar a estrada, tomar um café preto em casa. Bora, bora então, né?
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0: Bora pegar a estrada. Daqui a pouco tem Elton Benjamin, programa Carlos Martins, o amigo da dona de casa, até as 11 horas, viu? A partir das 8 aí vem muita coisa boa. Dica de novela, previsão astrológica, resumo. É muita coisa aí pra você até as 11 horas. E muita comunicação e música bonita no ar, beleza? Às das 11 ao meio-dia tem programação evangélica, né? E ao meio-dia tem um esporte da clube aí, com Lázaro Pereira e companhia. E à 1 da tarde o Rafael volta aí com vocês aí, trazendo também, né? O Conexão Clube, das 13 às 16. Vai até às 4. E das 4 às 19 tem meu amigo Lázaro Pereira de volta depois do programa de esporte Vem com Boteco. Essa é a nossa sequência. Um abraço a todos vocês, fiquem todos com Deus. Uma boa quarta-feira, hoje, coração da semana. A todos vocês, muita paz. Tô indo embora. Jair Rodrigues, a Majestade do Sabiá é minha última. Se alguém procurar por mim aí do outro lado, diga que eu já fui embora, mas o velho, peguei a estrada e a lambreta, hoje tá meio gelado. Tchau, tchau, turma!
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1: Gente, que maravilha! 8:08, manhã linda pra viver, sorrir, cantar e ser feliz. Vamos seguindo.
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1: E aí, tudo certo com você? Tudo bacana? Ah, manhã linda, né, gente? Hoje é um dia maravilhoso, né? Mais um dia perfeito aí, danado e ajeitado, né? Hoje é quarta-feira? Hoje é quarta-feira, minha gente. Hoje é dia 20 do 5 de 2026. Mais uma manhã perfeita, maravilhosa, né? Vamos seguindo por aqui para mais uma edição do programa Carlos Martins, o amigo da dona de casa. Direção geral é Carlos Martins e Petrolírio Alves de Moura. Administrativo Lázaro Pereira.
3: Oi, bom dia!
1: Olha só, parabéns para você que faz aniversário hoje, que essa data aí se repita por muitos e muitos anos. Muita saúde, muita paz e muita alegria! E lembrando que o nosso zap tá liberado aqui pra você, viu? Tá liberado, mão no telefone, telefone na mão pra você fazer aquela homenagem pra quem faz aniversário hoje, né? Tocar aquele sucesso, mandar aquele recado, tá valendo mensagem, texto, áudio aí, capricha e vamos juntos!
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0: Nosso zap é 64-3543-1572 ou 64-999-44-2286.
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1: É isso aí, gente. Mão no telefone, telefone na mão. Olha só, pra gente começar, vou mandar aquele bom dia super especial pra você que tá no sítio, na fazenda, onde quer que esteja recebendo aí o sinal da nossa rádio, né? Através do aplicativo, através do rádio. Vamos juntos, todas essas cidades maravilhosas e o pessoal do sítio, da fazenda, vamos juntos. Pra gente começar com chave de ouro, trago pra cantar bonito, é o Gustavo Lima, tem Zé Neto e Cristiano e tem Zezé de Camargo e Luciano, hein?
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6: 8:38.
7: Maravilha, gente. Chegando mais sucesso agora, Gia e Giovanni, tem muito mais pra você. Tá na clube? Tá bom demais, hein? Ó, mão no telefone, telefone na mão. Tá valendo aí, ó. Aquela mensagem de texto, aquele áudio bacana. Eu tô esperando você. E você tá esperando o quê?

0: Eita, sucesso!
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0: Clube FM, hein? Tá na Clube? Tá bom demais. Que maravilha, gente. Vamos abraçando essa galera maravilhosa aí, que estão sempre na construção civil. O nosso super bom dia pra vocês e nosso mundo. É, cada um de vocês estão sempre ligadinho conosco, turma boa aí do trabalho. 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Abraço para essa turma boa aí. E tô recebendo aqui também um bom dia. E a gente foi mandando aquele alô para essa turma danada de ajeitada, né? Eita, maravilha! Olha só. Vamos abraçando aqui, olha só. Ele que mandou aquela mensagem pra gente. Bom dia, Elton Benjamin. Manda um alô aqui pra turma que está trabalhando na construção na casa do Traíra. É os pedreiros Sabonete, o Mineirinho e o Servente Carioca. Eita, turma boa! Bom dia pra vocês. Obrigado pelo carinho da nobre audiência, viu? Vamos lá. Nessa sequência tem o Bruno e o Marrone e tem muito mais. Pra Letícia também, ela diz assim: vamos descer pro ABC? Descemos aí. E pra turma lá também da turma dos cafés da manhã aí, essa turma boa, né? É lá do ponto do lanche, abraço especial pra vocês aí, tudo de bom. Pessoal, pra saída, pra Cesarina também, chegada de Palmeiras de Goiás, aquele abraço especial pra vocês. Vamos abraçando também a Luísa, que tá ligada conosco também, tomando um cafezinho agora e curtindo a programação. Tem Renan e Raí, tá? Alô, cheirinho, tá chegando Renan e Raí pra você, pra toda a família. Pro Alex também, o nosso super bom dia da Solutec. Pessoal que tá na troca de óleo também com o nosso amigo Pereira. Tá no Juninho Pneu também, o nosso bom dia. Tá na Ricardo Pneus também, aquele abraço especial pros mecânicos aí, gente. Ê, maravilha, bom dia! Pessoal das barraquinhas também, bom dia, todo mundo ligado conosco, né? Maravilha. Oh, então, pessoal do Café Central também, o nosso bom dia, bom dia, bom dia, bom dia, Master Camisetas. Bom dia, meninas.

0: som de Renan e Raí, que maravilha, hein? Eita! Alô, dona Eva, dona Francisca, o nosso bom dia também, tá pedindo aí, né? Tá chegando André e Adriano, daqui a pouquinho tem as meninas, que tá com tudo aí também, né? Daqui a pouquinho chega com tudo, resumo da sua novela, Tititi da Fama, é, Dança dos Signos, Fique Sabendo, Saúde e Beleza. E também aquela receita do dia. Tá na clube, tá bom demais.
1: 8h57.
2: É um prazer pra nós, André Adriano, estar recebendo os nossos ídolos, Rio Negro e Solê!

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1: 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É difícil.
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6: É isso aí, gente. Olha só, 9 e 9, né? Que maravilha. Vamos juntos, eu e você, você e eu, pela Clube FM. E as meninas chegaram aí, chegaram com tudo, né? Que maravilha. Um abraço especial para cada um de vocês aí que estão sempre conosco, onde quer que esteja. E vamos recebendo aí as meninas? Vamos? Então vamos lá. Meninas, capricha aí, vai. Resumo de novela, Dança dos Signos, Tititi da Fama. E fique sabendo.
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5: Lindezas do meu coração, seguindo com o nosso resumo de novelas em A Nobreza do Amor, meio de semana, quarta-feira. Vou te contar agora que a Alica conta sua história para Tonho, que fica encantado ao saber que sua amada é uma princesa real. Todos se preparam para a festa de noivado de Mirim e Virgínia em Barro Preto. Ana Maria se aproxima de Manuel. Sebastião lamenta o noivado de Mirim e Virgínia. Olha isso. Eu fico por aqui. Um beijo. Obrigada pela companhia. Lembrando que daqui a pouquinho tem mais na novela Coração Acelerado.

gente, tudo bem? Hoje é quarta-feira, dia 20 de maio de 2026. Eu sou a Suzy Luz, tô chegando por aqui com as previsões astrais para esse dia 20 de maio. Vida longa para quem dá mais um giro em torno do sol. Quem nasce dia 20 de maio é do signo de touro, pessoal, com a personalidade do signo de câncer. São pessoas mais populares, comunicativas, espertas, tudo de bom para você que faz aniversário hoje, 20 de maio. Áries, touro e gêmeos, previsões astrais para hoje, áries nascidos de 21 de março a 20 de abril. Já aviso, viu? Quem quiser ter um dia diferente, vai ter. Mas vai devagar nessas estratégias. É que a instabilidade aparece e você vai precisar abrir o olho com seus gastos. Áries, a cor para você hoje é o lilás e os números da sorte 25, 11 e 07. Touro, nascidos de 21 de abril a 20 de maio. Touro, Urano empodera suas ideias inventivas. Pena que hoje o astro acorda com uma pá virada. Então tenha cuidado com algumas coisas que podem acontecer. Já na parte da tarde, amigos e pessoas da sua confiança vão te dar uma força. Cor para hoje é amarelo. Números da sorte 09, 19 e 24. Gêmeos, nascidos de 21 de maio a 20 de junho. Gêmeos, se você quer ficar longe de tretas, hoje é melhor manter a calma, a discrição e evitar embates. Ainda que o clima melhora, tudo deve fluir bem. A cor para você é o azul. Números da sorte 53, 24 e 06. Eu já volto e falo com Câncer, Leão e Virgem, mais um bloco de previsões.

0: episódio está chegando o Tititi da Fama. Tudo o que está acontecendo no mundo dos famosos, eu conto agora pra você. Milton Cunha entrega que mãe de Vini Júnior não gostava do namoro dele com Virgínia. Milton Cunha colocou mais lenha na fogueira da separação de Virgínia Fonseca e Vini Júnior. Durante uma entrevista ao vivo ao Globo Esporte, enquanto cobria a convocação da seleção brasileira para a Copa do Mundo, o carnavalesco foi questionado sobre o que sabia a respeito do fim do relacionamento do casal. Na conversa, Milton entregou uma fofoca ao afirmar que Fernanda Cristina, mãe do jogador, não gostava do namoro dele com Virgínia, aumentando ainda mais os rumores e especulações em torno do término. É, que babado, hein, gente? Olha, daqui a pouquinho eu volto pra falar de Ivete Sangalo. Após beijo em empresário, fala sobre a vida. Eu te conto já já, aqui no Tititi da Fama.
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2: Muito bem, meu povo, olha só, 9:14. Com muita alegria, vamos seguindo por aqui. Olha só, deu a sequência boa, danada de ajeitada. Acelera comigo, acelera o coração, ondas de emoções, a gente vai vivendo aqui, hein? Tá chegando Zezé de Camargo e Luciano, essa regravação ficou perfeita, hein? Roupagem maravilhosa. Tem Zé Neto e Cristiano, grupo Menos é Mais Champanhe. Ui, vamos que vamos, hein? Falou champanhe? Eita! Olha só que lindo, ó. Irmão da Lua.

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1: Olha só, você que tá aí de repente preparando o almoço, dá um tempinho aí, já manda mensagem pra gente, tá? Você da construção civil também, manda mensagem aí, fala conosco aí, pra você ganhar já aquele radinho maravilhoso, né, de Edu Estrada. Inclusive tá postado aí no nosso zap, não tá? Ou será que já saiu? Daqui a pouquinho a gente vai conferindo aí, Edu Estrada falando com você, né? Maravilha, então ó, 64-9944-2286. E se preferir também tem o 64-3543-1572. Vamos lá, eu vou pro intervalo e eu quero ver a sua mensagem aqui agora, hein? Vamos lá, manda um bom dia pra gente, nome completo. E vai falando aí, eu quero ouvir a música Sonho por Sonho de Edu Estrada. Tá na clube? Tá bom demais.

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3: 9:38.
4: Oi, bom dia.
5: 9:38, gente. Vamos lá daquele jeito, né? Resumo de novelas, dança dos signos, tititi da fama e a saúde e beleza tá chegando aí pra você.
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7: Por aqui, quarta-feira, coração acelerado, 20 de maio, gente. João Raul e Agrado acabam discutindo. Nayane e Leandro confrontam João Raul e Agrado sobre o encontro dos dois. Gael conforta Nayane. Valmir e Irene comemoram o sucesso de sua nova loja. Nayane se incomoda com seus pensamentos românticos sobre Gael. Fico por aqui, um beijo, daqui a pouquinho tem mais. Na novela Quem Ama, Cuida.

Previsões astrais de volta por aqui, Câncer, Leão e Virgem, Câncer nascidos de 22 de julho a 21 de julho. Câncer, hoje você vai precisar dobrar o cuidado ao lidar com certos assuntos, principalmente os que dizem respeito à amizade e dinheiro. Escolha a dedo quem você deposita confiança. Cor para hoje, Câncer, é o azul. Números da sorte 52, 07 e 38. Leão, nascidos de 22 de julho a 22 de agosto, Leão, brilhar e divar são as suas especialidades. Mas você vai precisar de muita calma nessa hora para não se estranhar com quem convive e trabalha. Ainda bem que essas vibes perdem força e você pode contar com bons estímulos à noite. Cor para você, verde, números da sorte 07, 25 e 52. Virgem, nascidos de 23 de agosto a 22 de setembro, Virgem, hoje você, o dia vai ser sem preocupações, então reforce os cuidados com a saúde logo no começo do dia. Não é hora de fazer mudanças radicais, Virgem. A cor para você hoje é o lilás, números da sorte 54, 34 e 19. Eu já volto, gente, falo com Libra, Escorpião e Sagitário.

Gente, a Tia da Fama voltou pra falar de Ivete Sangalo, que fala sobre viver o agora, após beijo em empresário. Um dia após ser filmada os beijos em público com o empresário Thiago Maia, durante o casamento de amigos na Itália, Ivete Sangalo fez uma postagem divulgando uma entrevista recente, na qual ela fala sobre viver o agora. Quando criança, eu pensava muito no futuro, e o tempo foi passando. Comecei a compreender que o futuro é importante, mas ele não existe se eu não vivenciar o agora. Sou mais de curtir o agora. A gente não pode entrar no modo padrão. Estou vivendo o agora, o hoje. E amanhã a gente vê, disse ela na entrevista que ela deu. Que ela repostou, né, já falando que ela tá aproveitando muito esse momento, né? Que bom pra ela. Olha que bom pra Bruna Biancardi, tá? Maridão, né, foi convocado para a seleção e ela fala de momentos difíceis e comemora a convocação. Já, aqui no Tititi da Fama, a gente fala sobre isso.

0: O que não misturar? Receitas perigosas. Tome cuidado. Ingredientes comuns podem gerar reações químicas perigosas quando combinados. Misturas que devem ser evitadas. Vinagre mais água sanitária. Libera gás tóxico chamado de cloro gasoso. Bicarbonato de sódio mais vinagre. Embora pareça útil, essa combinação neutraliza os efeitos de ambos, tornando a limpeza ineficiente. Água sanitária mais amônia. Combinação extremamente perigosa. Pode causar irritação nos olhos e pulmões.
1: E a hora certa, gente, olha só, faltando 18 minutos aí para as 10 da manhã, daqui a pouquinho tem receita do dia. Agora tem Henrique e Juliano, tem Gustavo Lima, tem Bruno e Rafa. Tá na Clube, tá bom demais.

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0: Maravilha, gente, olha só, que legal, hein? Que pancada de sucesso aí, faltando 10 minutos aí para as 10 da manhã. Daqui a pouquinho a gente tem receita do dia, né? Daqui a pouquinho teremos receita do dia, que maravilha. Essa é sua Clube FM. Olha só, o alô vai pro Zezinho da Bicicleta, um super bom dia também pra você, meu grande amigo, os vizinhos da direita, da esquerda, desse quarteirão em peso aí, tá? Pessoal do Rei do Açaí também, o nosso bom dia, abraço pra vocês, logo mais vai tá aí, né? Mandando ver a partir do 12:30, jantinha nossa casa, grill também, o pessoal tá também, olha só, que tá sempre antenado conosco também. A Luísa, Luísa, aquele abraço especial pra vocês, tudo de bom pra toda essa família maravilhosa! Vamos abraçando também o pessoal da Rede James Supermercado, a você e de todos os supermercados que estão sempre conosco aí, o nosso super bom dia, viu? Vamos abraçando aqui também, olha só. Vamos abraçando o Divino, Divino Dantas. Alô, Divino Dantas, tá tranquilo hoje, tá? Tá descansando aí? Ai, meu Deus do céu, pra toda essa equipe maravilhosa, todos os meus colegas de trabalho, né? Super bom dia! Dona Joana Pimentel, Rafael Pimentel, bom dia também. Carlos Martins, juntamente com toda a família, as crianças aí, aquele abraço todo especial. Bom dia, né? O Divino Dantas, J. Martins. Vamos abraçando a Camila Moraes também. Ô Camila, bom dia também pra você. Eita! E também ele, Lázaro Pereira e toda a equipe do esporte, né? J. Martins, o nosso Rami César, toda essa família maravilhosa, tá? Olha só, alô, Luiz de Perona, o nosso bom dia também pra você, nosso muito obrigado pelo carinho da audiência, tá chegando voando sem asa aí com Zezé de Camargo, Luciano e toda essa turma boa aí na gameleira, né? Um abraço especial, turma boa que tá na boleia do caminhão aí, do ônibus, enfim, pra todos vocês aí, pessoal da Mob Gol também, de Palmeiras de Goiás, o nosso super bom dia pra vocês, viu? Bom dia, os motoristas, enfim, pra todo mundo, Aguinaldo Leite também, um abraço especial para você também, Abadia de Goiás. Bom dia, bom dia. Vamos recebendo um bom dia aqui também. Deixa eu me ver, fala comigo, bom dia.
1: Bom dia, eu sou Maria Pereira da Silva.
0: Bem-vinda, dona Maria Pereira da Silva.
1: E sou ouvinte da Clube de todos os dias.
0: Oba!
1: Peça a próxima música para os meus vizinhos e quero cadastrar na promoção dos prêmios.
0: Oh, maravilha!
1: Porque tá na clube, tá bom demais.
0: Tá na clube, obrigado. Tá bom demais. Obrigado. Um abraço especial pros seus vizinhos da direita, da esquerda, todo mundo aí, tá? E abraçando o pessoal também da Mobigo, que tá aí todo mundo antenado, e da Motobel também, Palmeiras de Goiás, o nosso super bom dia pra vocês. 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Um abraço para todos os vizinhos, tá? Pessoal da Galeria Portinari e todos os vizinhos dessa emissora maravilhosa. Tá na clube, tá bom demais!

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3: Olha só, que maravilha! Essa é a sua Clube FM, hein, gente? Tá na Clube, tá bom demais. Daqui a pouquinho, mais sucesso pra você. Tá chegando também Receita do Dia. É já, hein? Dia!

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3: Oi, bom dia!
4: 10 e 9.
5: Gente, agora aquele momento, né? Resumo de novela, Dança do Signo, Tititi da Fama e Receita do Dia. Olha só, hoje tem uma receita aqui diferente. É, vamos conferir, né? Todo dia é diferente, mas essa aqui me chamou a atenção. Vai chamar a sua também. Eu tenho certeza disso.

Ema Cuida por aqui, quarta-feira, dia 20 de maio, gente. Nosso último resumo de hoje, onde Arthur tem conflito com Adriana. Pedro promete explicar a Bruna quem é a dona da pulseira que ela encontrou. Dora fica pensativa quando Ademir comunica que André irá morar com eles. Adriana vai para a entrevista de emprego com Arthur e os dois ficam surpresos ao se reencontrarem. Arthur contrata Adriana para fisioterapeuta após discutirem. Um beijo, amores. Amanhã estarei de volta com mais resumos de novelas. Tchau!

de volta e mais previsões astrais por aqui. Libra, Escorpião e Sagitário. Oi, Libra, nascidos de 23 de setembro a 22 de outubro. Libra, se você quiser aproveitar o que dia tem de melhor, então vai ser suave na nave. Controle a ansiedade e evite decisões precipitadas. É que tensões rondam o seu astral. A cor para hoje, Libra, é o rosa. Números da sorte 47, 20 e 02. Escorpião, nascidos de 23 de outubro a 21 de novembro. Escorpião, o dia vai raiar com tretas entre os astros e desafios estão previstos. Portanto, a recomendação é ir com calma. A cor para hoje é o amarelo, números da sorte 35, 05 e 51. Sagitário, nascidos de 22 de novembro a 21 de dezembro. Sagitário, tensões previstas hoje nas relações em geral. As estrelas aconselham a ir devagar e controlar a franqueza para não dar ruim com ninguém. A cor para hoje é o dourado e os números da sorte 21, 37 e 19. Eu já volto com o último bloco e falo com Capricórnio, Aquário e Peixes.

Copa. Mulher de Neymar e mãe de duas das suas filhas, Bruna Biancardi, fez uma postagem para celebrar a convocação do jogador para integrar a seleção brasileira na Copa do Mundo 2026. Na postagem, Bruna relembrou os momentos difíceis que viveu ao lado de Neymar. Ela também disse que chegou a se preocupar com o estado psicológico dele, mas ressaltou que ele nunca desistiu de si mesmo e nem da família. Bruna ainda celebrou a convocação com resultado de esforço, fé e dedicação, afirmando que o Brasil reconheceu o talento dele apesar das críticas. Por fim, reforçou o apoio incondicional da família e desejou que ele brilhe nessa nova fase da carreira. Vai brilhar, né? O que a gente espera, viu? Olha, falando de Neymar, gente, ele fatura 30 milhões após convocação. A seleção, é isso mesmo, eu te conto já já, aqui no Tititi da Fama.

Muito bem, vamos lá para nossa receitinha de hoje. Camarão à baiana. Ingredientes: 1 quilo de camarão, 1 colher de sopa de azeite, 2 colheres de sopa de manteiga, sal a gosto, pimenta do reino a gosto, 1 cebola picada, 2 dentes de alho socados, suco de meio limão, 1 vidro de leite de coco, 6 tomates sem peles, 1 lata de creme de leite. Vou repetir, vamos lá. 1 quilo de camarão, 1 colher de sopa de azeite, 2 colheres de sopa de manteiga, sal a gosto, pimenta do reino a gosto, 1 cebola picada, 2 dentes de alho socados, suco de meio limão, 1 vidro de leite de coco, 6 tomates sem peles, 1 lata de creme de leite. Modo de preparo: limpe os camarões, tempere-os com os ingredientes, refogue os camarões no azeite e na manteiga. Depois de dourado, acrescente os tomates e mexa bem. Quando o molho estiver consistente, coloque o leite de coco e deixe por 10 minutos. Coloque o creme de leite e mexa bem. Depois retire do fogo e sirva imediatamente. Camarão à baiana, nossa receitinha de hoje. Até a próxima!

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0: 10h40.
1: É isso aí, gente. 10h40.
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1: Dança dos signos chegando aí pra você, tititi da fama e saúde e beleza.
3: Último bloco de previsões astrais por aqui, Capricórnio, Aquário e Peixes. Capricórnio, nascidos de 22 de dezembro a 20 de janeiro. Capricórnio, prudência e juízo são as características fortes hoje. Então vale ligar o radar e agir com mais disciplina. Há risco de tomar decisões imprudentes, então pense mil vezes antes de gastar. A vida amorosa ganha estabilidade e sintonia. Cor para hoje vermelho, números da sorte 46, 36 e 54. Aquário, nascidos de 21 de janeiro a 19 de fevereiro. Aquário, clima já é tenso e assuntos que envolvem dinheiro entram no combo e deixam um clima nervoso. Controle tudo com mais rigor. A cor para hoje é o preto, números da sorte 25, 09 e 16. E para fechar as previsões, peixes, nascidos de 20 de fevereiro a 20 de março. Peixes, se você quiser começar esse dia numa boa, convém se apoiar no seu jeito compreensivo e não dá espaço para atritos. A cor para você hoje, peixes, é o lilás e os números da sorte 58, 22 e 13. Amanhã eu volto com mais previsões. Uma ótima quarta-feira para você. Até lá!

Tititi da Fama voltou pra falar de Neymar, que fatura 30 milhões de reais em 50 minutos após convocação para a Copa do Mundo. Bastou o nome do jogador surgir na lista dos convocados para a Copa do Mundo para o Neymar Team entrar em ação. Foram 3 postagens seguidas no perfil de Neymar no Instagram, acompanhado por 231 milhões de fãs no intervalo de apenas 50 minutos. Segundo informações, Neymar ficou 30 milhões mais rico nos minutos que sucederam sua entrada na lista de convocados. O jogador ganhou cerca de 10 milhões por cada postagem. Eita glória! Que maravilha! Esse foi o nosso Tititi da Fama. Tudo que está acontecendo no mundo dos famosos, eu sempre conto pra você. Está ficando por aqui, mas não esquenta não, viu? A gente se encontra numa próxima. Um beijo da Tati Invade e até lá!

remédio caseiro para ajudar a controlar a pressão arterial alta é tomar um suco de limão com água de coco ou consumir cápsulas de alho diariamente, já que esses alimentos têm propriedades que ajudam a controlar a pressão.

0: Muito bem, minha gente. Olha só, 10h43. Vamos seguindo. Que maravilha, hein? O som tá legal, hein? Tá bacana?
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0: Bom dia, bom dia, bom dia. Tem gente chegando aí agora, né? Tô sabendo disso. Tem gente que chegou e agora. Eita! Abraçando e essa turma boa. Se sinta abraçado aí. Vai aquele alô super especial, pessoal das borracharias. O nosso bom dia pra vocês. Restaurante, todo mundo animado aí, né? Nossa, hoje todo mundo vai alimentar mais cedo, vai. Com friozinho, né? Na nossa região tá fazendo frio. E a sua região aí, está ou não, hein? Eu acho que tá no estadão de Goiás inteiro. Tá ou não tá no nosso Brasil? Ou nada a ver? Nada a ver, hein? Ah, previsão do tempo logo mais tá chegando aí também pra você. Lá no programa com o Rafael Pimentel, né? Conexão Clube a partir das 13 horas, tá? É isso mesmo. Tem previsão do tempo. Tem o que mais, hein? Tem Tech News. É, falando de tecnologia. É. O que mais que tem lá? Mundo Pet também. Ah, e tem muito mais, né? E muito sucesso rolando a partir das 13 horas. Ao meio-dia tem aí, olha, muita novidade no ar também pra você, falando do mundo, né? Do futebol. Maravilha, é. Tá chegando Copa do Mundo aí, hein? É. Ai, ai, ai. Coração bate mais forte, né? Bate sim. Você torce aí pra seleção brasileira? Torce, hã? É claro que sim, né? Ou nada a ver. Ah, amanhã eu quero saber. Ou, de repente, ainda dá tempo. Manda um zap aí pra gente. E falando nisso, olha só, tá chegando a canção aí de Sonho por Sonho de Edu Estrada e vai presentear você. Basta você pedir a canção, falar de onde você está ouvindo, deixando o nome completo. Em breve vem o sorteio aí. Gente, ó, as caixinhas de som maravilhosas, hein? Coloridas. Vai combinar com você. Vai combinar sim. Então, gente, abraçando vocês aí da Vila Calândia, da Avenida Rio Verde. Sou Estevão e juntamente com toda a família, aquele abraço aí. Então, o Lava Jato, né, do Hugo. Alô, Hugo, bom dia, né? Bom dia pra todo mundo aí das panificadoras, panificadora Silvana, aquele abraço. Panificadora Guimarães também, nosso super bom dia pra vocês. Turma boa que estão nas óticas aí, curtindo a programação. Olha só, turma boa também das frutarias, gente. Maravilha, bom dia pra essa turma boa aí, supermercados também. Tá sempre ligado aqui conosco, né? Muito obrigado. Uma ótima manhã pra vocês, que seja uma manhã agradabilizadíssima, tarde também, à noite, né? E que venha amanhã de quinta-feira, todo mundo sonhando com sexta-feira. Ei, por quê, hein? Por que será, hein? Porque vem o final de semana, sábado e domingo, né? Ah, é muito bom, muito bom. Muito bom também a sequência musical. Tem Rio Negro e Solimões também na sequência. Tem Maiara e Maraíza aqui também pra você, tá? Essa é a sua Clube FM. Daqui a pouquinho tem a programação evangélica. E depois tem aí falando de futebol, tá? É isso mesmo. Maravilha, eu tô indo nessa. Um abraço especial pra cada um de vocês. Ainda dá tempo de você mandar um zap aqui pra mim. Manda zap aí, manda o zap. 64-35-43-1572. 64-99-44-2286. Se não der tempo, manda mais tarde, mas vai cadastrando essa promoção. Vai aprendendo a cantar também essa canção maravilhosa aqui, ó. Sonho por Sonho, de Edu Estrada. Valeu, gente. Um abraço especial pra vocês aí, hein?

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reinos do mundo vieram a ser do nosso Senhor e Salvador Jesus Cristo, e Ele reinará para todos sempre. E os 24 anciãos que estão sentados em seu trono prostrarão sobre seus rostos e

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0: quem foi transformado pela palavra, joga a mão lá em cima. Solta, pessoal. Joga suas mãos e dá um brado. Glória a Deus. Sejam bem-vindos ao nosso quinto DVD, DVD 24 horas. Obrigado pela presença de vocês, estamos felizes. Aprovou o Senhor que fosse aqui em Maranguape. Fizemos planos, mas a última palavra veio do Senhor. E a palavra foi Maranguape. E aqui estamos, e podem ter certeza, quem está assistindo hoje, Deus tem algo especial. Para quem vai estar assistindo em casa, Deus vai fazer milagres. A noite é nossa, é festa de crente, tá bom?
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0: Meio-dia e 5.
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0: assim, ó.
1: 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Mas
0: como foi a de ontem do Atlanta, nós já passamos por outras equipes até qualificada tanto quanto o Atlanta, mas ontem esses meninos eu quero de pé, cara, mandar aquele parabéns mesmo, porque eu vi o primeiro tempo, o Palmeiras não jogou tão bem no primeiro, mas no segundo estraçalhou, veio e fez dois gols, tomou uma infelicidade, fazer um pênalti ali já no apagar das luzes, mas temos grandes chances de chegar lá em Goiânia e, claro, trazer esta final. A primeira seria aqui Palmeiras, né? Porque a campanha do adversário é um pouco melhor. Então a segunda seria fora. Mas prometemos encher o estádio chegando aí à grande final. 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Oi, Rames.
2: Ô, Lazo, primeira pergunta eu vou fazer pro Alá Ronaldinho ontem, que ele fez aquele gol, que lembrou, Olá, né? Que é gol contra a Inglaterra lá pelo placar 2-1, onde a gente foi campeão do mundo. Ô, Samuel, para você, como que você vê o Palmeiras no próximo jogo? Qual que é a possibilidade de o Palmeiras chegar lá e trazer um bom resultado? E qual seria o método de trabalho do professor Aurélio para conseguir, para tentar ocupar os espaços e matar ali um dos principais jogadores da equipe adversária, que foi essa ontem, para vocês tentar um resultado positivo lá em Goiânia?
3: Eu vejo que a equipe deles é uma equipe muito qualificada. Eu acho que a gente vai tentar trabalhar mais a bola, colocar mais a bola no chão, rodar o jogo e ganhar o meio campo dos caras.
2: Se nós ganhar, o meio de campo deles é forte.
3: Os caras é bom, mas nosso time tem muita qualidade e vai conseguir trabalhar a bola.
2: E a questão da preparação física, você acha que eles, por ser um time da capital, por ter uma estrutura melhor, eles têm mais condições físicas do que a nossa? Não. Ou a gente está ali igual?
3: Não, a gente está igual e talvez até acima. A gente treina todos os dias sem parar, 2 horas de relógio, num sol de 2 horas, que não é para qualquer um.
2: É verdade.
0: Jota Martins.
4: Primeiramente, né, um prazer ter vocês aqui participando da mesa do Panorama Esportivo, né? A minha pergunta primeira é pro goleiro, né? O Cauê goleiro. Cauê, eu faço essa pergunta para você. Sempre que tem um goleiro, ele se inspira em um ídolo, né? E você, eu te faço a pergunta, você se inspira em algum goleiro, em algum ídolo que você se inspirou para seguir nessa profissão de goleiro? E você se vê, como que você se acha mais fácil? Você é melhor em bolas altas ou bolas baixas?
5: Sim, eu tenho umas inspirações, né? Tipo assim, Noia, Manuel Noia, né? Ederson, que foi convocado ontem. Gosto muito do Rogério Ceni, né? Que eu sou São Paulino de pequeno, aí o Rogério Ceni foi diferenciado, né? Foi muito acima.
0: Maravilha! Esses são os meninos do Palmeiras, da associação. Abraço aí para o João Kleber, chegando também aqui na Clube FM. 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Ele tá mais ou menos feliz, né, Jotinha? O povo tá no G6, né? Porque agora acabou o negócio de G4, agora é G6, né?
4: É igual G6.
0: Tanto faz você chegar na sexta posição como na terceira, é a mesma coisa, né?
4: Terceira e quarta agora não vale nada,
0: não.
4: Né? Quase nada.
0: É isso aí. Ô, João, boa tarde, meu amigo.
6: Lázaro, boa tarde, Jotinha, Ramsés, boa tarde. De novo, grato pela oportunidade de estar participando e grato por ter convidado os meninos dessa vez, que melhor do que ninguém, cara, pode falar dos jogos.
0: Ontem eu estava vendo o jogo, eu estava aqui na rádio e eu vi, vendo as imagens, e aí, cara, não, a gente tem que trazer os meninos, porque eles jogaram demais ontem, principalmente eu vinha falando com eles no segundo tempo. Primeiro tempo do Palmeiras não foi aquele grande primeiro tempo, mas no segundo tempo, eu não sei se foi orientação sua e do Aurélio lá dentro do campo, vocês deram uma reajustada, né? Que o Palmeiras não conseguia chegar com força no ataque. E foi ao contrário no segundo tempo.
6: Lázaro, assim, esse é um problema crônico do nosso time. Os meninos estão aqui para provar isso. O primeiro tempo sempre é mais travado. A gente
0: é o nervosismo,
6: não,
0: será?
6: Eu acho que pode ser. Não, a gente não conseguiu ainda achar o que está acontecendo no primeiro tempo, mas todo primeiro tempo começa travado. Alguns a gente fica 5 minutos ali travado, depois os meninos se soltam e rende, outros igual ontem não. A gente fica travado o primeiro tempo inteiro e vai render no segundo, mas acredito que também a chamada que eles tiveram no intervalo fizeram eles abrir o olho para o segundo tempo.
0: Quais são os meninos que estão aqui no elenco que são de Cesarina?
6: São, na verdade, é só o Matheus, a gente chama ele de Matheus Cesarina. Tem o Cauã também, Cauã do 17, o lateral
0: esquerdo. São dois, né?
6: Matheus é o meia do sub-15.
0: Esse menino é o filho do Cau lá, não, né?
6: Não, o pai dele chama Gustavo, se eu não me engano.
0: É de Cesarina, né?
6: Cesarina, os dois são de Cesarina.
0: Certo, um abraço aí pra todo mundo lá em Cesarina ouvindo. Então, esses meninos jogam no sub?
6: Um no 17, lateral esquerdo, e o outro no sub-15. Ontem tava com a gente lá.
0: Esse já tava no elenco, né?
6: Sim, sim.
0: Ô, Rames, mais alguma colocação aí para os meninos?
2: Tem, vamos fazer pergunta ali, né? O Jotinho te perguntou qual com a sua maior... condições de jogo, você prefere aquelas jogadas mais aéreas ou com mais dificuldade, Jota, que você falou?
4: Foi, eu perguntei pode né, a pergunta foi essa, a segunda pergunta, né, Cauê, se você se acha melhor nas bolas baixas ou bolas aéreas?
5: Sim, eu não tenho, assim, muita dificuldade em nenhuma das duas, né, que foi muito treino, assim, pra não ter muita dificuldade, né? Mas, assim, eu me saio muito bem na saída cara a cara, sabe? Eu contra o atacante, me destaco muito. E, assim, na saída aérea, assim, eu sempre, quando eu saio pra ganhar. Não tem bola perdida, não.
0: 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Hora que deu aquela falta ali, eu vi você se preparando, tinha dois jogadores, inclusive, para bater a falta. Mas eu imaginava que você ia bater ali o levantamento na área, não bater direto. Era sua intenção direto pro gol?
5: Era
0: a
5: intenção direto pro gol.
0: Era, né? Maravilha, cara. E aí, quando você preparou ali, falou, eu fiquei aqui, ó. O nosso narrador. O nosso narrador Marquinhos ficou tão empolgado que o microfone dele travou. Nos dois gols. Mas que foi um golaço, foi, né, Hans?
2: Ô Samuel, você prefere jogar com um parceiro junto com você, fazendo o primeiro ou segundo volante, ou você prefere jogar ali com dois homens de armação para você alimentando eles e eles alimentando o ataque?
5: Prefiro jogar com um do meu lado.
2: Do seu lado para dar mais proteção?
5: Aham. Porque na marcação é bem melhor.
0: Fica, joga mais tranquilo,
5: você,
0: né?
5: Deixa mais um meio.
0: É.
2: Mas você prefere, assim, como você é o primeiro volante ou o segundo?
5: Eu sou o primeiro volante.
2: Primeiro volante.
0: Beleza. Tá certo, então. 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Ô João, e agora? Vem aí o segundo jogo, a gente até perguntou aí o que pode ser feito, já que o Palmeiras levou um gol assim maroto, né, cara? Fora de hora, né? Assim, não que a gente tá reclamando da atuação dos meninos, não que a gente tá crucificando quem fez o pênalti, que se não faz, o cara ia fazer o gol de todas as formas. Ele tentou uma segunda opção, faz a falta, pênalti, quem sabe o goleiro pega. Mas assim, 2-0 seria assim, pra respirar mais tranquilo, né?
6: Ah, com certeza, né? O 2-0 seria bem mais tranquilo. Eu até tava comentando no vestiário antes, depois do jogo, com os meninos, que parecia que a gente tinha perdido o jogo.
0: Eu senti também, assim, que... cabisbaixo os meninos.
6: A hora que a gente saiu do jogo, tava parecendo que a gente tinha perdido. Na verdade, não perdeu.
0: Não, mãe.
6: Na verdade, foi uma grande vitória. Como eu falei aqui na segunda, esse time do Atlanta é um time muito forte, que não tinha perdido ainda. É um time muito forte. Eles chegaram no sub-13, no sub-15, no sub-17, estão tudo na semifinal. Então, assim, falei para os meninos, nossa vitória ontem foi muito grande. Não é aquele gol que vai desanimar e que vai mudar a estratégia, não. A gente tá confiante para esse segundo jogo, apesar de que o campo deles lá é muito pequeno, Lázaro. Você com certeza vai assistir o jogo de volta. Ele deve ser uns 30 metros menor do que o estádio.
0: Vai fazer uma retranca lá, um ferrolho lá, que não vai fazer gol nem aqui nem na China.
6: Então, assim, mas atrapalha muito nossos meninos. Sim. que é acostumado a jogar com espaço, jogar, né? Aí a hora que diminui o campo, acaba que dá uma dificultada. Mas nada que nossa galera não passe por cima. Não,
0: mas lá também, João Kleber, nós podemos pôr até o Gandula lá. O cara chutou lá em Aparecida. Sempre que nós não pode pôr o Gandula lá pra defender também, né?
6: Justamente.
0: O importante, cara, o Jota, o Ramsés, nós temos aí mais 5 minutos com os meninos. O importante foi a vitória, que você sai com empate ou com a derrota, que a coisa é bem pior, mas você sai ganhando. O pessoal fala que quem tá perdendo de 1-0, quem tá ganhando de 1-0 o jogo é perigoso, é realmente. Perigoso pra quem tá perdendo, né? Porque ele vai continuar perdendo de 1-0. Então, dá pra gente chegar lá, fazer um bom jogo, porque eles vão ter que vir.
6: Isso que você falou, Lázaro, até comentei lá depois do jogo. Assim, o pessoal falando pra mim, nossa, mas um gol de diferença é muito difícil, é muito perigoso. Eu falei, mas é perigoso.
0: É pra quem eles. Tá perdendo, hein?
6: Nós tá com vantagem pro jogo de volta. Quem tá, tem que estar tá com a cabeça quebrando lá é o treinador deles.
0: Exatamente.
6: Agora. A gente conseguiu o nosso resultado e a gente vai tentar manter lá.
0: Fez o trabalho de casa, né?
6: Justamente.
0: Não é? Ô, Rames, depois do Drogaria Líder, mais uma pergunta do Rames, mais uma do Jota Martins, para essa molecada boa de bola, hein, gente? 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Jota, manda mais um aí pros meninos.
4: Eu quero fazer uma pergunta agora pro Samuel. Samuel, você disse que treina muito cobranças de falta. A minha pergunta é essa: você pretende continuar aperfeiçoando cada vez mais? E eu faço a pergunta: você já fez outros gols de falta, como aquele? Bonito daquele jeito?
3: No campeonato goiano, tem um gol de falta de esquerda. Treinei muito, né? Treino na batida, o chute, sozinho, específico. E cada vez tentar aprimorar, né? Pra ficar melhor. E se Deus quiser, no jogo de volta lá vai ter mais um.
0: Que isso. Bom, ó, tá vendo, Rames?
2: É lógico.
6: então, Lázaro, se você me permite, deixa eu só fazer um adendo aqui.
0: Sim.
6: O Samuel ontem, ele fez aquele gol de direita.
0: Sim.
6: Lá em Jussara, no jogo de Jussara, ele fez da mesma forma,
0: só que
6: do outro lado, só que com a perna esquerda.
0: Então você tem facilidade de bater com as duas pernas.
6: Ele é diferenciado.
0: Ele é versátil.
2: Aí é o volante que eu gosto.
0: É o cara que sabe jogar dos dois lados. Você não precisa virar o corpo inteiro pra jogar.
4: Numa eventual contusão de um outro jogador, o treinador pode usar você em determinada posição.
2: No caso, os treinadores, eles têm opções de colocar ele ali dos dois lados, que sabe que ele vai fazer um bom papel. Não é? Não é, por exemplo, quando eu jogava bola, eu só usava a direita. Eu não tinha a capacidade de usar a esquerda. Todos os gols que eu já fiz na minha vida, de falta, de fora da área, um exemplo, foi com a direita. Eu nunca dava conta. E treinava todo dia. A gente gostava mais de bola do que os próprios irmãos da gente. A gente treinava terça, quarta, quinta, sexta, sábado, de manhã, e jogava no domingo. não tinha prioridade, né, de treinar. Eu tenho que fazer uma pergunta para o goleirão aí, para a gente encerrar. Você, como goleiro, você pretende seguir os seus objetivos até quando você acha que quando não dá mais, acabou, você vai parar, falando, não dou conta, eu não dou conta de seguir carreira, mas você acha que você tem capacidade de ir mais além do que você quer?
5: Sim, eu tenho muita confiança em Deus, né? Primeiramente na vontade dele, lógico. Mas sim, sempre treino o máximo, no meu máximo nos treinos. Com fé em Deus vai dar certo e sempre assistir, nunca desistir. Isso que eu.
0: Justamente. A família tá aí, ô Caio?
5: Oi?
0: Família?
5: O que que tem?
0: Tá na Bahia ou tá aqui?
5: Na Bahia.
0: Você tá só
2: aqui em Palmeiras sozinho?
5: Sim, ou? No alojamento.
2: No alojamento?
0: Isso. Aí sim.
2: Você sabe por que eu larguei o futebol?
0: Por causa disso, né?
2: Por causa de família.
0: Por causa da mamãe.
2: Eu tive proposta, né? Às vezes ninguém sabe aqui, pobre. Eu tive proposta pra ir pra Nova Jersey, nos Estados Unidos, jogar futebol. Eu não quis, tinha 17, 18 anos.
0: Mainha não deixou.
2: Mainha, as meiazadas não deixaram.
0: É, sei. Ai, meu Deus do céu. Ô João Kleber, e agora o que fazer para essa próxima partida, cara, pra gente fechar com você?
6: Lázaro, a gente trabalha e trabalha muito desde janeiro. Então, assim, os meninos já estão cientes do que tem que fazer, a gente já sabe o que vai fazer. E continuar o que a gente vem fazendo, jogar. Eu até brinco com os meninos lá, eu não sou a favor de retranca, não. Eu prefiro jogar. Eu prefiro chegar lá e jogar.
0: A cada gol nosso, vocês têm que fazer dois aí. Verdade?
6: Eu prefiro jogar, claro, que igual a gente fez no último jogo. Chegou no segundo tempo, a gente viu que os meninos já estavam meio com a perna cansada, meio que já não conseguia mais jogar. E o time muita pressão em cima, e a gente fecha a casinha mesmo. É três zagueiros, faz uma linha de cinco, outra de três na frente, acabou. E bola pro mato.
2: Joga no 5-4-1 e pronto.
6: Isso, mas de preferência no começo a gente vai jogar. A gente vai jogar e vai, se Deus quiser, vai surpreender eles lá. No começo.
0: Tomara.
6: Fazendo um gol e dificultando a vida deles.
2: Mas como eu te falei aqui antes de ontem, se não der também, cara, bola pra frente.
6: Não, mas
0: vai dar.
6: Eu tenho certeza que vai dar. A nossa equipe...
0: tem qualidade pra isso.
6: E ontem,
0: eu observei isso ontem.
6: E

0: ontem, graças a Deus, deu fruto.
1: Então, beleza. Obrigado demais, João Kleber. Valeu, valeu, valeu. Valeu ao nosso Cauã também, que participou com a gente. E o... A minha memória é ruim, hein, gente?
2: Samuel.
1: Samuel, um abraço pra você. Felicidade. Tudo de bom. A gente espera vocês mais lá na frente no campeonato. Quem sabe uma grande final. E a gente vai tentar lotar o estádio, né? Dá uma balangada nessa estrutura aí.
0: Lázaro, obrigado. Obrigado, Jotinha. Obrigado pelo espaço, Rami César. É, a associação está de portas abertas para quando quiser conhecer, participar, ajudar. É, a gente fica muito grato pela oportunidade e pelo apoio que vocês estão dando aqui, mostrando nosso projeto para a sociedade. O Lázaro, muito obrigado.
1: Maravilha. Abraço. Agora são 12:32, eu vou ao intervalo. Volto já já com você na Clube.

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6: 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Estamos de volta com você aqui na programação do Panorama Esportivo. O melhor debate de ideias é aqui na Clube FM. Meio-dia, 35 minutos. Eu falo pra você aqui, ó, é do vereador Marcos Paulo Bonifácio, lado a lado com a comunidade de Palmeiras de Goiás. E o importante, ontem muita gente no estádio, cara. Muita gente lá apoiando os meninos. Vale a pena. Então eu, seguinte, estamos aí junto com essa moçada nova que está surgindo no Palmeiras. Aí você vê, nós temos menino da Bahia, né, Ramos? Então não é fácil o menino vir lá, o menino tem o quê? 15, 17 anos, ficar fora do convívio com a família. Então.
7: O Samuel de Indiara, né? Deixa a família pra vir por causa
6: pois
7: do futebol também,
6: é,
7: né?
6: É bacana. Então, assim, tem que receber o apoio, o carinho do torcedor palmeirense, de verdade. Porque não é fácil você, nessa idade, voltar, vir para um sonho do futebol. E eu fico feliz por ter esses. É,

0: Aí que entra a grande responsabilidade de uma diretoria, né, cara? É pesado. Essa diretoria da associação tem feito um baita de um trabalho, você pode ter certeza disso.
1: Importante, Lázaro, o seguinte também, porque esse rapaz, igual esse goleiro, está na responsabilidade da comissão técnica.
0: Sim,
1: da diretoria.
0: É.
1: Né? Então, quer dizer que, por exemplo, só um exemplo que eu vou dar aqui, com todo respeito. Vamos supor, com a mãe dele, liga, para onde você está? Não, eu tô tal lugar, assim, 10 horas da noite, 11 horas da noite. Poxa, então quer dizer que não estou falando que ele vai fazer isso.
0: Sim.
1: Mas, assim, é a responsabilidade total da comissão.
0: Da diretoria técnica, do Palmeiras, né?
1: De cuidar de um menino desse aí, dar todo o apoio para ele. Aonde a gente falou também que seria o poder público entrar nisso aí e dar todo o apoio para a Associação Esportiva Palmeiras.
0: É, realmente parece que a coisa está andando aí nesse lado desportista para Palmeiras de Goiás. E eu fico feliz por isso. Vamos mudar de assunto, então? Ontem eu fiquei devendo a informação do Atlético Goianiense, que pega o líder do campeonato, Ramsés.
1: São Bernardo.
0: São Bernardo do Campo.
1: No próximo jogo, o Atlético que vem de um bom resultado, para mim, é um bom resultado fora de casa.
0: Poderia ter sido melhor. Ontem eu tava dando uma olhada com mais calma, pra mim o Atlético foi prejudicado, gente.
2: Não, foi um pênalti legal lá que deixaram de marcar pro Atlético, né?
1: Mas o Alex Batista falou que não foi um bom resultado. Mas, cara, um empate fora de casa, no como está o campeonato, é um bom resultado pro Atlético. Então eu acho que o Atlético tem que procurar alguns pontos fora de casa e fazer o seu dever dentro de casa.
0: Sim.
1: Né? Apesar que agora, depois da Copa do Mundo, vai ter muitas mexidas, muitos jogadores vão deixar o Atlético, que ele vai fazer 5 contratações, eu acho que esses jogadores já estão até contratados, e só não vai...
0: Não tem como anunciar.
1: Não tem como, ele não pode anunciar, né?
0: Isso.
1: Então eu acho que o Atlético e o Goiás também, já vou pegar o gancho, e o Vila Nova estão começando a mostrar a cara no Campeonato Brasileiro da Série B. O Goiás deu uma melhora muito boa, o Atlético também, e o Vila Nova, que ganhou o seu jogo aí depois de algumas derrotas, voltou a vencer e também já está lá na parte de cima do campeonato, da tabela.
0: 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Aí a questão do Atlético, depois de um começo traumático, 3 jogos, 3 derrotas, isso aí mexeu com toda a estrutura dentro do Atlético Goianiense, mexeu com a cabeça do jogador, que você sabe que mexe, o cara, porra, mas nada dá certo, né? Mas, pelo menos agora, o Eduardo Souza tá conseguindo fazer esse time do Atlético jogar. Vem de alguns resultados bacanas. Esse do último jogo foi um empate em 1-1 fora de casa. Eu acho que o Atlético poderia até ter melhor sorte, mas eu acho que o empate nesse caso aí dá para comemorar um pontinho, gente. Né, Jota?
2: Dá, Lázaro, dá para comemorar. É claro que poderia ser melhor, e eu vi também, o time do Dragão foi prejudicado, né? Poderia ter saído lá desse jogo contra o Criciúma com a vitória. Mas em se tratando, você jogar fora de casa, de um adversário que quer pontuar também dentro da competição, mesmo não estando no nível bom, como os outros times estão, eu vejo que foi um bom resultado pro Atlético. Agora, olhando aí a entrevista do Adson Batista, Lázaro, ele tá feliz com o time, né? E ele citou aí esse Giovani aí, que é o primo da jogadora Marta, né? Ele vem se destacando, até ele falou do Giovani que vai ser difícil encontrar no futebol brasileiro um jogador como ele, se ele aperfeiçoar mais o chute, porque no drible ele não tem jogador que faz o que ele faz, no mano a mano dificilmente o zagueiro ganha dele. Ele é um jogador que sabe segurar a bola, ele tem facilidade para sair do marcador e se aperfeiçoar um pouquinho mais nas finalizações, pode estar pintando aí um grande jogador pro futebol brasileiro. E ele também disse aí, que o Atlético teme nessa janela do meio do ano, assim como já está ventilando lá na equipe do Vila, saída de alguns jogadores. Aí vem aquela proposta irrecusável, né? Que a grana, às vezes, ela é importante. importante pro time, né? Vai tentar depois uma reposição. E se tratando também que o Atlético já está, né? Como o próprio Ramos disse aí, já está acertado com alguns jogadores, porém, não pode anunciar agora. Mas eu vejo o Atlético crescendo de produção. Aquele início vexatório dentro do campeonato, as três derrotas, aí você me fala, mas se tivesse vencido duas das três, hoje o Atlético era líder do campeonato. Mas talvez se vence lá no início da competição, não teria essa reabilitação agora dentro do campeonato. Poderia ter oscilado. Então tudo tem um momento certo, como eu sempre digo. Nem sempre quem está perdendo vai continuar perdendo. E nem sempre quem é vitorioso um dia não vai perder. Então chegou a vez do Dragão, tá subindo de produção. Acho que o Eduardo vai fazer esse time jogar mais. E o Atlético com a vitória em casa. Eu já falei aqui, não acredito nem em São Bernardo, nem em Náutico, nesses times aí. Não acredito neles. Acho que isso é fogo de palha e vai chegar a vez do Dragão. Dragão vencendo, ele ajuda também nas equipes que estão na ponta do campeonato.
0: Em 20 segundos eu quero saber do Rames e do Jota. As 19 partidas que o time do Goiás ficou líder, não prejudicou essa sequência do Goiás na Série B? 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
1: Ô, Lázaro, eu continuo com a minha opinião. Acho que o Jotinho também da mesma forma que a minha. Porque o Goiás ficou muito tempo em vir porque disputou o campeonato goiano. E outras algumas partidas aí, eu não sei aonde. Mas apesar do nível técnico da Série B não estar aquela coisa que todo mundo esperava, a Série B é totalmente diferente do campeonato goiano. Então eu vejo que o Goiás entrou tem mais dificuldades no campeonato brasileiro da Série B do que no campeonato goiano. É como o Jota falou, você pegar uma Becate para depois você pegar um Fortaleza, pegar um Ceará, você pegar um Iumas para depois você pegar aí um time como Sport, Criciúma, Atlético, o próprio Atlético Goianiense, o Vila Nova, que também é outro nível. Não tem como comparar o campeonato goiano com o campeonato brasileiro. Eu acho que o Goiás deixou a desejar nas primeiras rodadas, assim como o Atlético, agora voltou a jogar aquele futebol que todo mundo estava esperando, que todo mundo está querendo, que está aparecendo nas vitórias. E se continuar desse jeito aí, ô Jota, eu não sei se você tem a mesma opinião que a minha, eu acho que se continuar, eu acho que os três times da capital podem ir muito mais além do que se espera no campeonato brasileiro da Série B.
2: É, com certeza, Rames, eu vejo também, e a pergunta do Lázaro foi, se o tempo que o Goiás estava invicto prejudicou, eu acho que prejudicou, Rames, porque estava com aquele negócio, nós não vamos perder para ninguém, nós não perdemos para ninguém, e você frisou muito bem, foram 8 empates, Rames, e 12 vitórias sem o Goiás perder, aí bastou perder aquela partida aí do Campeonato Brasileiro, né? Que aí despencou na tabela de classificação. E se não fosse aquela vitória aí em cima do time do Vila, hoje a situação do Goiás poderia ser pior. Então, eu acho que colocaram na cabeça, não, nós estamos invicto, a invencibilidade nós não vamos perder agora, mas se esqueceram, como você frisou muito bem, que disputou um campeonato goiano, com todo o respeito, a Abecate, Goiatuba, aplicou uma goleada de 4-0 no Goiatuba, abertura do campeonato, depois outra goleada aí no Abecate, depois teve dificuldade para vencer a última partida lá contra o Inhumas, no apagar das luzes, nos acréscimos, o Lourenço fez aquele gol salvador, porque o jogador do Inhumas entregou no pé do jogador do Goiás, ele mandou na grande área e o Lourenço fez o gol. Então, um time que tem dificuldades para enfrentar os times locais, em se tratando de um campeonato goiano, que você não pode comparar de forma alguma por nenhuma divisão do futebol brasileiro. Eu vejo assim, eu vou mais além, nenhuma divisão. É totalmente diferente, porque você tira os três da capital e aí eu acho que nivela, né, Ramos? Na parte mediana ou na parte de baixo. Então, eu acho sim, Lázaro, que prejudicou. E aí, quando a ficha caiu, perdeu a primeira, aí demorou para poder surgir o efeito. Então, essa vitória contra o Vila do Goiás, ela foi um divisor de águas, porque a partir daí, o Goiás, veja bem, com duas vitórias, ele já está no bolo de cima. E se vencer o próximo jogo aí, ele vai estar disputando aí as primeiras posições do campeonato.
0: 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Ô Ramos, você tava com um negócio aí da seleção brasileira, você parece que você acorda para me contrariar com essa porra dessa seleção.
1: Vou te passar aqui rapidão, se você permite.
0: Sim.
1: Eu só quero falar um pouquinho da Libertadores da América.
0: Certo.
1: Ontem o Mirassol fez um feito muito importante, né? Ganhou fora de casa da equipe do Wawad, não sei de onde, venceu pelo placar de 2-1 fora de casa, e a segunda equipe brasileira a classificar para as oitavas, e a equipe com melhor campanha na Libertadores do momento, do Mirassol.
0: E no Campeonato Brasileiro não vem bem, né?
1: E o Cruzeiro conseguiu um excelente empate fora de casa contra o Boca Juniors na Argentina, pelo placar de 1-1, e também precisa só de uma vitória em casa, o próximo jogo, para classificar para as oitavas, já que Corinthians já foi o primeiro time brasileiro a se classificar. Olha, eu fiz o seguinte, Lázaro.
0: É porque, Zé, ele teve a capacidade de pegar os jogadores que poderiam ir para a seleção e fazer uma seleção. Vamos lá, Ramos.
2: Os que poderiam ir?
0: Poderia ir melhor que os que estão lá.
2: Eu não duvido, não.
1: Eu fiz o seguinte, eu vou começar desde o começo. Eu vou falar para você aqui, ó. Eu pesquisei. O goleiro Alisson está há 3 meses sem jogar futebol. Ele sofreu uma contusão. Ele está voltando agora aos treinamentos.
0: Não.
1: Aos treinamentos. Ele está com uma contusão, ele machucou contra o Paris Saint-Germain, certo?
0: Uhum.
1: Então tá. O goleiro Ederson está com 3 semanas parado por motivo de expulsão. Levou 3 jogos de dispensão.
0: Meu Deus.
1: Por isso que eles convocaram o Everton. O Everton
0: está em...
1: Está em atividade, o Everton tem mais experiência, porque já disputou uma Olimpíadas.
0: Sim, foi inclusive certo? Campeão, né?
1: Foi campeão. E outra coisa também, cortei os goleiros. O senhor Carlos Ancelotti convidou o senhor Danilo, que vai ser titular da seleção e o capitão da seleção, porque ele prefere largar da mulher dele do que largar do Danilo. Porque o único jogador que estava convocado para a seleção brasileira, que era ele, mais 25, era o Danilo. Todo mundo sabe disso. E ele vai ser titular.
0: Reserva no Flamengo, hein?
1: Hã?
0: Quero lembrar que ele é reserva no Flamengo.
1: Justamente. E outra coisa que eu fiz também, eu peguei aqui os dados do Alexandro e com o Luciano Juba do Bahia.
0: Lateral esquerdo do Bahia.
1: Isso. O Alexandro tem 62 jogos. Nenhum gol marcado. Certo?
0: Uhum.
1: Uma assistência. O Luciano Juba tem 84 jogos, 15 gols marcados e 7 assistências. Então, para você ver a diferença do jogador. E eu fiz um apanhado de jogadores aqui, que para mim, na minha opinião, poderia estar na seleção. Não vou falar todos, mas que para mim poderia ter ido para a seleção, que é Hugo Souza do Corinthians, Mateuzinho do Corinthians, Thiago Silva do Porto, Nino do Zenit, Reinaldo do Mirassol, Marlon Freitas do Palmeiras, Gerson do Cruzeiro, Andrés Pereira do Palmeiras, Matheus Pereira do Cruzeiro, Pedro do Flamengo, João Pedro do Chelsea. Esse aqui foi um dos mais injustiçados. Aí você pega Luciano Juba do Bahia, Andrés Santos do Chelsea, Kaique Bruno do Cruzeiro, Igor Jesus joga na Inglaterra, Vitinho do Botafogo, Breno Bidon do Corinthians, Everson do Atlético Mineiro, Antônio do Betis e o Marco Antônio do São Paulo.
0: É, o Marlon Freitas joga mais de qualquer um desses volantes que tá lá. Você pode ter certeza que Marlon Freitas joga, viu, Jota?
2: É, esse Marlon Freitas, concordo, o próprio Marcos Antônio vem fazendo partidas memoráveis aí, é um cara que muito, muito bem mesmo, eu concordo com você, esse Igor Jesus que você falou, também, né?
0: Do bom jogador. Pois é, a questão dos goleiros, não é uma contradição
1: você colocar jogadores machucados? Você viu a entrevista do senhor Taffarel falar que o Fábio do Fluminense não tá no nível de Ederson de Alisson? Ah, para! Cara, eu paro com o futebol. É sério, o cara falar uma coisa dessa.
2: Um detalhe, Ramos. Eu com o Lázaro aqui ontem, no Panorama Esportivo, você não estava, e ele passou a seleção que você falou. Eu tenho certeza, se você for ver na cabeça do torcedor brasileiro, cada um tem a sua seleção. E eu tinha feito a seleção aqui com o goleiro Alisson, mas olhando pelo currículo dele, as últimas partidas dele, e você falando aí que se trata de uma contusão, ele está num processo de transição, né? Então, dificilmente você pode pegar, principalmente no gol, Lázaro. Eu vejo assim, um goleiro é a posição muito de responsabilidade, não pode falhar, tem que ser certo, né? Então eu acho que o treinador nessa posição ele falhou, viu, Ramos? Ele deveria ter pegado dois goleiros em atividade da forma com que está o Everton agora. E a minha seleção tinha colocado aqui o Alisson. E devido a essas colocações que você falou, que a gente tá vendo, eu coloquei aqui o Everton. Então a minha seleção tem um pouco a diferença.
1: Mas depois, se você pediu, eu posso falar.
2: Eu escutei a sua seleção.
1: Que eu fiz aqui. É, eu escutei se você falou. Você foi só contra a minha três posições. Foi o goleiro, o lateral direito e o
2: Martinelli. Hoje eu pus o Everton, pra mim, o ala direito tem que ser o Wesley. Dupla de zaga, o Magalhães e o Marquinhos.
0: Você tem toda a razão ser o Wesley.
1: Mas não é.
0: O problema é que o cara é, ó.
1: A mídia.
2: É o melhor pra seleção, na verdade. E se você vê a diferença do Danilo com o Wesley, ela é muito grande. Aí meio campo acho que é indiscutível.
0: O Danilo
2: vem jogando. Casemiro, Bruno Guimarães e eu colocava o Rafinha.
1: Neymar.
0: Vai jogar
2: o Neymar. O Neymar é reserva.
0: Você
2: pode bater que ele vai ser
1: reserva. O Neymar está contundido, hein?
2: Mas ele não entra jogando o Neymar. Aí você pega o Endrick, Luiz Henrique e Vinícius Júnior.
1: Agora uma coisa que é só, Lázaro, que eu quero levantar aqui também, para todos os ouvintes do Panorama, eu não sei se vocês concordam, para mim, isso já vem acontecendo há muito tempo, mas para mim, essa foi a seleção convocada dos piores holofotes, das piores pressões e dos piores propinas do futebol brasileiro já acontecido.
0: Tem jogador, ele tem condição de estar na seleção,
1: não. Tem não. Por quê? Se você for analisar, a pressão que o treinador teve para levar Neymar,
0: que é a mídia,
1: foi muito grande, a mídia.
0: Quem
1: a pressão
0: paga.
1: Que ele teve para levar Paquetá foi a mídia. A pressão que ele teve para levar Alexandro e Danilo foi a mídia. Agora tem uma coisa, como o Neto e o outro rapaz lá da Branca falou uma coisa muito certa. Se não levasse o Neymar, a CBF ia perder bilhões de dinheiro. Você sabe por quê? Patrocínio. Aqui é patrocínio que fica lá com aquela placa lá no meio do perto do campo lá, que é do por exemplo, de prioridade da CBF e do Neymar, ela não ia pra Copa.
0: Mas eu cantei essa pedra aqui há uns 3-4 meses atrás. Eu disse, bati o martelo. O Neymar estará na Copa
2: Se eu te falar uma coisa, Lázaro Ramos, só um jornalista, viu, Ramos? Ele bancou. Ele falou que não podia falar, mas ele garantiu há 60 dias atrás que ele sabia e tinha certeza. Um cara forte lá dentro da CBF vazou, mas não era para ele falar, e ele falou por conta dele, que o Neymar estaria na Copa.
0: Eu disse por problemas de contratos de publicitários.
1: Justamente.
0: Por quê? Quem patrocina a seleção brasileira provavelmente deve ter pressionado a direção. Ele foi por problemas, ele não tem condição física, ele não tem futebol hoje, mas tem mídia. Onde o Neymar passa, o povo lembra. Então, infelizmente, é assim. O Neymar está mais com garoto propaganda do que como jogador de futebol.
2: E o detalhe, Lázaro, se você me permite rapidinho, nós, Ramos, que tivemos aí o luxo de ter pela direita um Jorginho e um Cafu, que durante décadas aí, vamos dizer, mais de década, foram titulares absolutos na seleção brasileira. Pela esquerda, você teve aí o Branco, o próprio Roberto Carlos e o próprio Leonardo. Hoje, você tem que tolerar o um tal de Alexandre. E esse próprio Danilo aí, que não tem capacidade de jogar nem no time que ele pertence.
1: Aí que você falou uma coisa interessante, porque às vezes a gente fala do futebol, a pessoa critica, mas você é doido. Você é doido. Eu falei que hoje, na minha opinião, eu só estou falando na minha opinião, Breno Bidão é melhor jogador que Paquetá. Não é porque eu sou corintiano, não.
2: Não, e eu sou obrigado a concordar com você.
1: O Breno Bidão hoje é mais jogador que o Paquetá. O Reinaldo do Atlético Mineiro é melhor jogador que o Wesley.
2: Não, esse Marco Antônio que você citou aí, ele não tem uma vaga nessa seleção? Tem que ter, cara. Quem? E por que não leva? Por que não levou?
1: Quem, o Bidão?
2: Não, o Marcos Antônio do São Paulo, você disse aí. O cara jogou.
1: Meu amigo Jota, é como nós acabamos, o Lazinho acabou de falar isso aqui.
2: Venda de jogadores.
1: É lógico. Entendeu? A propina, a CBF, para o empresário, para o time, porque cada jogador que um time tem a convocação, ele ganha um montante de dinheiro. Pergunta qual jogador do Palmeiras, do Corinthians foi convocado para a seleção? Do Atlético Mineiro? Do São Paulo?
0: É, seleção brasileira não vai render, viu?
2: Os caras brincando, né? Do Palmeiras só vai o árbitro.
1: Só o árbitro.
0: De Goiás, né? Do Brasil, né?
2: É porque o melhor árbitro sempre ajudou o Palmeiras.
0: O Silvinho chegou na Copa? O Silvinho chegou na Copa como treinador?
1: Não, a Albânia foi eliminada, né?
0: Então,
1: na
0: quer dizer, rodada.
1: Treinador brasileiro da Copa do Mundo.
0: Nós estaremos no Brasil, além da seleção brasileira, que é só os jogadores, comissão técnica é de fora, nós teremos os três árbitros, né? O árbitro central. São dois árbitros?
1: Três.
0: Três, né? É. E mais os bandeiras, né?
1: Três árbitros brasileiros.
2: É. E Goiás vai o
0: Wilton Pereira. O
2: Bruno Pires e quem é outro?
0: O Wilton Pereira Sampaio, né?
2: O Bruno Pires é
0: o assistente.
1: Abade Abel.
0: Abade Abel é o outro, né?
1: Ramon Abade Abel.
0: E esse Pires é um bandeira topíssimo. Não. Bom, mas bom mesmo.
2: E o Wilton Pereira Sampaio também, você falar dele é chovendo molhado, né?
0: É verdade.
2: Cara excepcional.
0: 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Meio-dia, mais 58 minutos.
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0: Tá na hora de, bora! 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
1: Bora lá, Pereira, um abraço pra você, um abraço, Jotinho, um abraço a todos os ouvintes do Panorama Esportivo. Amanhã eu volto na Central com os resultados da Sul-Americana.
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1: Olha, boa tarde pra você, 1:12, tô chegando, hein? É o Conexão Clube na sua Clube FM, boa tarde pra você.
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1: Boa tarde, Clube! Muito boa tarde pra você que tá na sintonia certa, hoje é quarta-feira, 20 de maio de 2026, é o coração da semana. E a gente tá por aqui, viu? Tocando muita música, muito sucesso. É o coração da semana pra você que tá ligadinho aí na programação. Já tá aguardando aí o final de semana chegar, né? Logo, logo ele tá aí, viu? A sexta-feira já vai chegando pra você. Enquanto isso, ela não chega, você está ouvindo a Rádio Clube FM 87.9. Diretor-presidente Petronílio Alves de Moura. Diretor administrativo Lázaro Pereira e direção-geral do nosso amigo Carlos Martins. Eu sou o Rafael Pimentel, muito prazer. Venho trazer para você nessa tarde maravilhosa de quarta-feira mais um Conexão Clube. Até às 16 horas, levando muita música, muito sucesso e muita alegria para você no seu rádio. Aonde você estiver, na sua casa, no seu trabalho, a gente vai estar por aqui, viu? Tocando muita música, muita alegria para você. E você participa sempre com a gente pelo 64-3543-1572 e 64-99-44-2286. Agora são exatamente 1:13. Eu trago Ed Bitter e Samuel. Romance Rosa, viu? É as músicas mais tocadas em todas as plataformas digitais. Pra você que tá sempre ligadinho aí, é o top mais top do rádio, viu? 1:14, começando muito bem. Boa tarde pra você.

0: gostou faz barulho aí.
1: Olha o sucesso de Zé Neto e Cristiano Cadeira Cativa. Você curtiu aqui na programação da Clube Edu Estrada, Sonho por Sonho. Ed Brito e Samuel, Romance Rosa. 1h24 para você na programação da Clube. Boa tarde.

Olha, boa tarde pra você na sintonia certa dessa quarta-feira maravilhosa. É o coração da semana, você ligadinho aqui na Clube FM, tocando sempre música pra você. Pra você que tá na sintonia certa, tá com o radinho ligado. Participe com a gente, 064-3543-1572 e 649-9944-2286. Até às 16 horas tem o Pimentel do lado de cá, tocando muita música pra você que tá na sintonia. Olha, mandando aí o sucesso pro pessoal que tá curtindo a programação da Clube também através do nosso aplicativo. Rádio Clube FM, é só você baixar, tá bom? Olha, Chico Rei Paraná, Solidão é um bicho chato. Quem tá na sintonia certa é Wesley. Tá curtindo a gente na cidade de São Simão, Goiás. Deixa aí para a Érica, curtindo a programação, e toda a família, sempre na sintonia da Clube. Tá na Clube, tá bom demais. Seja bem-vindo à frequência 87.9.

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2: 1:35.
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4: Olá, hoje é quarta-feira e você confere a previsão do tempo para a região centro-oeste. Predomínio de tempo firme e seco em Goiás, Distrito Federal e Mato Grosso do Sul. Mato Grosso pode ter pancadas isoladas no norte do estado. As temperaturas seguem elevadas durante a tarde.

Olha, boa tarde pra você que tá na sintonia certa, é quarta-feira no rádio, pra você que tá ligadinho com a gente, pra você sempre na sintonia, aos amigos comerciantes que tá ligadinho aí com a gente nessa tarde maravilhosa, é tarde de quarta-feira, viu? Pra você que tá na sintonia certa, olha quem tá na sintonia certa, é o pessoal lá do Rancho Gameleira, tá na sintonia certa, viu? Legal demais ter você aqui na programação da Clube, pra você que tá com o radinho ligado, tá sintonizado, Clube FM, boa tarde! Vamos seguindo trazendo mais música, mais sucesso, mais pedido musical. E você pode fazer o seu pedido musical pelo 064-3543-1572 e pelo 064-999-44-2286. Quero estar juntinho com você até as 16 horas, até as 4 da tarde, levando muita música e muita moda para você. Quem tá na sintonia certa é Wesley, conhecido como Wesley Sobrinho. Tá na sintonia certa na cidade de São Simão pelo nosso aplicativo Clube. E ele manda, agora sim, né? Chico Rei Paraná tá com raiva de mim. Para a esposa, a Érica Gabriela, tá na sintonia certa. Para os filhos e todos os ouvintes aí da Clube FM, pediu, a gente toca.

Olha a linda música do Felipe Rodrigo, viu? Ignora na programação da sua clube. Essa é sua 87.9. A Rádio dos Amigos tocando sempre música pra você na sua tarde maravilhosa. É quarta-feira e a gente tá por aqui, viu? Até às 16 com muita música. 1:46. Boa tarde. 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Olha, tocando música pra você que tá na sintonia certa, o pessoal com o rádio ligado nessa tarde maravilhosa, é quarta-feira do rádio. Breno e Matheus, canta pra você a partir de agora, Falou Rodeio.

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5: 2 e 6.
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7: Você sabe a origem do chop suey? O chop suey não teve origem na China como se imaginava. Foi invenção de um chefe de cozinha da embaixada chinesa nos Estados Unidos em 1896 para agradar aos gostos de chineses e americanos durante os constantes banquetes.

Você é ligadinho com a Clube, 2:07. Boa tarde pra você. Muito boa tarde pra você que tá na frequência certa. Essa é sua 87.9. Levando muita música, muita alegria e muito alto astral pra você que tá aí com o ratinho ligado, viu? É tarde maravilhosa, é quarta-feira, quartou na semana. E a gente, claro, é o coração, né, da semana. Pra você que tá aguardando aí a sexta-feira chegar, tá muito próximo, né? Já passou aí a metade da semana, então bora lá, com fé, a gente termina a semana, viu? Pra você que tá com o ratinho ligado, tá sintonizado com a gente, pode mandar música à vontade aí pelo 064-3543-1572 e 64-999-44-2286. É o som da Clube FM que chega na sua casa, no seu trabalho, aonde você estiver, com ótima qualidade, tá bom? Agora 2:08. Cleiton e Romário, Zé Neto e Cristiano canta pra você Não Namora, na programação da sua Clube.

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1: Olha a linda música do Diego e Vitor Hugo, Tubarões, na programação. Passou por aqui Luan Santana, Olho Marrom, Murilo Opie, Saudade Estranha e Cleide Romário. Com Zé Neto e Cristiano não namora na programação Clube. Tá na Clube, tá bom demais. Uma belíssima tarde pra você.

Belíssima tarde pra você que tá na sintonia certa, quarta-feira. Olha, boa tarde pra você e o pessoal que tá na feira, né? Já tá montando a feira pra logo mais à noite, o pessoal de Cesarina. Pra você e toda a região, venha fazer parte também da feira de Cesarina toda quarta-feira, a partir das 19 horas. Você é o nosso convidado, tá bom? Zé Neto e Cristiano, irmão da Lua, amigo das estrelas, na programação Clube.

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6: 2:38.
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9: O aguardado game Yoshi and Mysterious Book será lançado para a Nintendo Switch nessa quinta-feira, dia 21 de maio. O protagonista, o dinossauro Yoshi, companheiro de Mario e Luigi em outros games. O dinossauro vai explorar as páginas de um livro com todo tipo de criaturas estranhas com suas próprias particularidades.
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2: Olha você ligadinho com a Clube, agora 2 horas e 39 minutos. Na Clube tá bom demais.

Muito boa tarde pra você que tá na sintonia da mais ouvida da cidade. Muito boa tarde pra você que tá na sintonia certa, ligadinho aí na programação da Clube. Bom demais e ter você aqui na sintonia da melhor frequência da cidade. Olha, é a rádio dos amigos, é a Clube FM que veio pra ficar, viu? Sempre com as melhores músicas, os melhores comunicadores e, é claro, a gente sempre trazendo o que há de melhor pra você. Desde as 5 da manhã até a meia-noite, tem uma programação especial feita pra você, ouvinte, pra você que é ligadinho aí na programação, pra você que trabalha, pra você que descansa, a gente tá por aqui, viu? Fazendo parte do seu dia-a-dia. Olha quem tá na sintonia certa, ligadinho com a gente, é o meu amigo Geraldo Mendes. Alô, Geraldo Mendes. Vou mandar pra você aí, viu? Que tá com o radinho ligado, sintonizado com a gente. João Carreira e Capataz, volta pro meu coração aqui no Conexão Clube. Tá na Clube, tá bom demais. Pediu, a gente toca.

0: Bora, João Lucas!
1: Boa tarde! 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
1: 3 e 10.
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4: O aguardado game Yoshi and the Mysterious Book será lançado para a Nintendo Switch nessa quinta-feira, dia 21 de maio. O protagonista, o dinossauro Yoshi, companheiro de Mario e Luigi em outros games. O dinossauro vai explorar as páginas de um livro com todo tipo de criaturas estranhas com suas próprias particularidades.

Olha, boa tarde pra você que tá na sintonia certa, 3:11, na programação, chegando Júnior Marques, Ilusão de Amor. É a última hora do programa Conexão Clube.

Olha pra você ligadinho na Sintonia, Guilherme Benuto e Luan Santana, quarto 67 na programação da Clube. Tá na Clube, tá bom demais. A sua tarde sempre maravilhosa aqui, curtindo o som da Clube FM. Pra você na sua casa, no trabalho, tá curtindo aí a Sintonia da Clube. Boa tarde. 3 horas 23 minutos, 3h23 pra você que tá na Sintonia.

Olha, uma ótima tarde pra você que tá na sintonia certa, ligadinho com a gente, o pessoal lá do Rei do Açaí, sempre na sintonia, nossa casa Grill, sempre na sintonia, o Zezinho da bicicleta com o Radinho ligado, né? Alô, Zezinho, boa tarde, bom trabalho. O Jean Radiador está na sintonia, o Dil Bar e Restaurante também na sintonia, o pessoal ligadinho lá no Laboratório Núcleo, boa tarde pra vocês, viu? Pessoal da Ferro Aço Indusmec, curtindo a programação. A Silvana Panificadora, o pessoal também da Máximo Limpa Fossa e Muk na sintonia. Uma ótima tarde, o pessoal tá trabalhando aí na sintonia da clube. Meu amigo Luiz de Birona tá na boleia, né? Hoje tá na cidade aí de Linda Vista. Tá curtindo aí a programação, a todos os trabalhadores da prefeitura. Aquele boa tarde pra você, viu? Tá na sintonia da clube, é tarde maravilhosa, viu? É quarta-feira, é o coração da semana e a gente tá por aqui, levando muita música, o sucesso, a alegria e a descontração do seu dia a dia, você que encontra aqui na Clube FM. O pessoal também curtindo a gente na Master Camisetas, alô Lazim, e todas as meninas por lá trabalhando e curtindo o som da clube. Jorge Matheus, molhando o volante.

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5: 3:39.
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8: Olha você ligadinho na programação da Clube, agora 3:40, tá na sintonia certa, hein?
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8: Uma boa tarde pra você que sintoniza aí as melhores músicas dessa tarde maravilhosa, quartou na programação. Você com o Radinho sempre ligado, né? Olha quem tá ligadinho com a gente nessa tarde maravilhosa, é meu amigo Alex. É o Alex Chagas, né? Mais conhecido como Lecinho. Tá trabalhando, né? Tá na oficina, dando um trato geral aí nas motos. Alô, meu amigo Lecinho, tá na sintonia, viu? Vou deixar pra você e todos os mecânicos e os clientes aí, né? Rick Renner, Casa de Caboclo, pra vocês curtir aqui na programação da Clube, viu? Tá na Clube, tá bom demais. É tarde maravilhosa, aqui a música não para.

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1: Linda música do Jorge Mateus e do Mateus e Cauã. Gaivota na programação da Clube. Pra você com o radinho ligado, boa tarde. Olha já, pra você que tá assim, daria certo agora 3h58. Chegando ao finalzinho aí do programa, já agradecendo o seu carinho, a sua audiência. Olha, prometo voltar com você amanhã, se Deus quiser, a partir da 1h, viu? Quinta-feira maravilhosa. Pra gente já quase começar aí o final de semana, hein? Que tal, hein? Junto com a Clube é bom demais. Agora eu passo o bastão pro nosso amigo Lázaro Pereira, que vem aí com o programa Boteco Sertanejo. Pra você que tá na sintonia certa, a partir das 16h, viu? Fica ligadinho aí na programação da Clube, que tá demais. Pra você, assim, da linha certa, eu tô indo nessa. Até amanhã. Tchau, tchau. Fiquem todos com Deus.

na programação da Clube, pra você com o radinho ligado, boa tarde. Olha, pra você que tá assim, daria certo agora, 3h58. Boa tarde, Clube! Chegando ao finalzinho aí do programa, já agradecendo o seu carinho, a sua audiência. Olha, prometo voltar com você amanhã, se Deus quiser, a partir da 1h, viu? Quinta-feira maravilhosa. Da gente já quase começar aí o final de semana, hein? Que tal, hein? Junto com a Clube é bom demais. Agora eu passo o bastão pro nosso amigo Lázaro Pereira, que vem aí com o programa Boteco Sertanejo. Pra você que tá na sintonia certa, a partir das 16 horas, viu? Fica ligadinho aí na programação da Clube, que tá demais. Pra você na sintonia certa, eu tô indo nessa. Até amanhã. Tchau, tchau. Fiquem todos com Deus.

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5: Olá, você, tudo bem? E aí, tá tudo massa, moçada? Estamos chegando, chegando aqui na Clube FM com mais um Boteco Sertanejo. Bora!
6: Ô, galera do Boteco!

0: Olha, gente, amiga, estamos chegando, chegando mais uma vez aqui no Boteco Sertanejo, na Clube FM. Você sempre ligado na melhor programação do seu rádio, hein? Vamos juntos até às 7 da noite, sempre em nome de Deus, com a proteção da Nossa Senhora Aparecida e o Divino Pai Eterno, tá no ar o Botecão da Clube. Simbora, simbora! Bora, gente! Eu quero é viajar! Meu Deus do céu, estamos chegando mais uma vez no Boteco Sertanejo na Clube FM. A partir de agora tem muita moda boa rolando aqui na programação do Boteco Sertanejo. Tem a direção geral de Carlos Martins, Petronilo Alves de Moura, diretor administrativo Lázaro Pereira. A partir de agora, vamos juntos até às 7, com muita moda boa, claro, rolando aqui na programação da Clube FM. Você sempre sintonizado, ouvindo a melhor programação, claro que é aqui na Clube, é ou não é? Bom demais da conta, estamos começando mais uma edição do Botecão Sertanejo. Abraço aí para você na sintonia, você pode mandar o seu recado através do 64999442286 ou ainda lá no 64-3543-1572. Moçada, tá tudo pronto, vamos soltar a porteira porque vem aí o Boteco Sertanejo.
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0: Bora, bora, simbora, meu povo. Boa tarde, véi. Tá tudo jóia, véi? Você tá animadão, não é? Ê, véi danado, viu? Véi, hoje tá numa boa. Abraço pra você, 4h13.

0: Lucas Freitas. Esse é Cadeira Cativa. Vem aí pra você com Zé Neto e Cristiano. Agora são 4:26 na Clube. Tá todo mundo ligado, hein?
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0: Gosto faz barulho aí.
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4: Bora!

tarde mais gostosa e animada aqui na Clube. Agora são 4h40. Ê, trem! Ô, véi! Vai mandar um abraço lá pros nossos amigos acompanhando o Boteco Sertanejo. Vai mandar não, né? Tá afim não? Então tá, ué. Daqui a pouco a gente faz um cafezinho gostoso, você toma aquele café e claro, vai se dar bem, não é? Ai, meu pai! Simbora, gente, vamos que vamos. Agora 4h41, você ligado em toda a cidade, você em Palmeiras, você que tá aí pela região, tá em Cesarina, Indiara, Campestre, onde você tá, hein? Manda aqui o alô pra gente, a gente mandar aquele abraço especial pra você que é o melhor ouvinte do Brasil. Bora, gente! Chega mais moda, né? Ah, tá. Música que não para nunca. Deixa eu abraçar aqui uma galera boa ouvindo a gente, o Alex Chagas. Alô, Alex. Boa tarde pra você, tudo bem, né? Obrigado aí, o Geraldo Mendes também tá ligado aqui no Boteco Sertanejo. Olha o de Paulo e Paulino chegando aí, gente.

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5: Agora são 5 e 8 na Clube!

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4: Oba, de volta na Clube FM. Agora são 5h42 no Boteco Sertanejo. Vamos que vamos, até às 7 da noite, você fica na melhor programação, claro que é da Clube FM, né? Primeiro lugar em todo lugar. Gente, preste atenção nesse recado que eu tenho para você. Então, fique atento, hein? 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Bora, bora, vamos que vamos na Clube FM, tá chegando mais moda boa. Alô, moçada, você que tá aí nos bares da cidade, te mandar um abraço aqui pro pessoal lá na Baixadas Bar. O pessoal tá acompanhando a gente, obrigado aí pelo carinho, tá? Lá no bar dos amigos também, só da Clube FM. Abraço aí, moçada. Simbora, simbora, simbora, simbora, vem.

0: meus queridos Jorge e Matheus.
1: Meus queridos Guilherme e Santiago.
2: Que sorte tem o seu cheiro.

0: Essa é a verdade, não é? Kleber e Cauã, que na clube apaixonadinho demais. Chitãozinho e Chororó, Loira Gelada, Bruninho e Davi. Ah, que sorte! Guilherme Santiago, Jorge e Matheus, Pijama Amarelo. Agora são 6 em ponta em Palmeiras de Goiás. Vem aí a Hora do Ângelo e eu volto já já com você aqui na Clube FM.
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2: Olá, meu amigo, olá, minha amiga ouvinte, eu sou o Padre Ezequiel e desejo a você graça e paz. Estamos juntos para este momento de oração, neste fim de tarde. Sintonizemos com o Deus que nos ama. E o pensamento de hoje é o seguinte: o único momento que temos para viver e viver com qualidade é o presente. Vivamos o presente com intensidade. Meditemos a canção.

Rezemos juntos. O anjo do Senhor anunciou a Maria, e ela concebeu do Espírito Santo. Ave Maria, cheia de graça, o Senhor é convosco, bendita sois vós entre as mulheres, e bendito é o fruto do vosso ventre, Jesus. Santa Maria, Mãe de Deus, rogai por nós, pecadores, agora e na hora da nossa morte. Amém. Eis aqui a serva do Senhor, faça-se em mim segundo a vossa palavra. Ave Maria, cheia de graça, o Senhor é convosco, bendita sois vós entre as mulheres, e bendito é o fruto do vosso ventre, Jesus. Santa Maria, Mãe de Deus, rogai por nós, pecadores, agora

0: vossa graça em nossos corações, para que, conhecendo pela mensagem do anjo a encarnação do vosso Filho, cheguemos por sua paixão e cruz à glória da ressurreição. Por Cristo nosso Senhor. Amém. E agora sobre você, a bênção de Deus. O Senhor esteja convosco, Ele está no meio de nós. Por intercessão de Nossa Senhora, desça sobre você, sobre a tua casa, sobre a tua vida, sobre a tua saúde, sobre o teu trabalho, a bênção de Deus. Em nome do Pai, do Filho e do Espírito Santo. Amém. Obrigado por estar conosco, um forte abraço para você e até amanhã.
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10: A hora certinha são 6h42 na Clube. É isso aí, é o Boteco Sertanejo com Sobodão. 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Seguindo por aqui o nosso Boteco Sertanejo, abraçar aqui a Solange Camilo. Tá ligado, hein? Animadona que esse frio, hein? Frio gostoso, né, Solange? Olha o franguinho na panela.

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1: Só da Clube FM do Boteco Sertanejo, moçada. Bom demais da conta.
2: É só modão.
1: É moda boa, de verdade. 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É isso aí. Gente, agora já são 6h51 no Boteco Sertanejo.
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0: Lázaro Pereira.

0: Boteco Sertanejo desta quarta-feira, mas já, hein? Gente do céu, a semana tá voando, passando rapidinho. Obrigado a você pelo carinho do seu rádio, ligado sempre na Clube FM.
1: A você que conectou sempre, sempre nessa tarde aqui na Clube, aquela gratidão de sempre, né? Obrigado pelo carinho do seu rádio ligado. Bora, gente! Nunca se esqueça que aquele que morreu na cruz de braços abertos morreu por mim, morreu por você também. Tô indo nessa. Tchau, gente. Tchau, Brasil. Fui!

Secos e Molhados, do João Ricardo e João Apolinário, Flores Astrais. Ana Carolina e Maria Bethânia antes, da Ana Carolina. E do Jorge Versilo, Eu Que Não Sei Quase Nada do Mar. 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
1: 100 dias de trabalho intenso dos três poderes, executivo, legislativo e judiciário, para combater a violência contra a mulher.
2: Hoje, todas essas esferas se reuniram novamente no Palácio do Planalto para fazer um balanço do Pacto Nacional Brasil contra o Feminicídio.
1: E o presidente Lula anunciou novas medidas que incluem a proteção das mulheres no ambiente digital.
3: Mais proteção à mulher no ambiente digital. O presidente Lula determinou que as plataformas digitais retirem conteúdos íntimos divulgados sem consentimento. E a partir de agora, plataformas digitais serão responsabilizadas, por exemplo, por publicar fraudes, tentativas de golpes e violência contra mulheres e meninas. A medida regulamenta o marco civil na internet. Os anúncios foram feitos no dia em que marca os 100 dias do Pacto Nacional Brasil contra o Feminicídio, firmado entre os três poderes, executivo, judiciário e legislativo. O presidente Lula destacou os avanços que o governo tem feito para combater agressões domésticas e o feminicídio e convocou toda a sociedade para aderir à luta.
4: Todo mundo tem que se sentir agredido quando uma mulher é agredida. Todo mundo tem que se sentir violentado quando uma menina de 12 anos é violentada. Todo mundo precisa trazer para si a responsabilidade de que a luta não é dos outros, a luta não é dela, a luta não é feminina, a luta é de ser humano.
3: Durante o evento, também foram sancionados projetos de lei que criam um Cadastro Nacional de Agressores, ampliam as determinações para afastamento imediato do agressor do convívio com a vítima, endurecem medidas contra criminosos que continuam ameaçando mulheres, mesmo após a prisão, e reduzem burocracias para acelerar a efetivação de medidas protetivas. A primeira-dama, Janja da Silva, destacou a importância do trabalho conjunto que o Pacto Brasil contra o Feminicídio desenvolveu.
5: Proteger a vida das mulheres não é pauta de um ou de outro grupo, de um único governo e de uma só instituição. É uma missão coletiva. Quando convocamos todos por todas, buscamos unir as múltiplas vozes que ecoam pela proteção da vida das mulheres.
3: Nesses 100 dias, o governo do Brasil promoveu um mutirão nacional que resultou em mais de 6.300 prisões de agressores, com 30 mil medidas protetivas acompanhadas e mais de 38 mil vítimas atendidas. Já as Casas da Mulher Brasileira realizaram 148 mil atendimentos neste ano e chegaram a 12 unidades em funcionamento no país. Além disso, mais de 6.500 agressores passaram a utilizar dispositivos de rastreamento e o Ligue 180 ampliou a atendimento para 24 horas por dia, por telefone, WhatsApp, e-mail e videochamadas em Libras. No primeiro trimestre de 2026, foram registrados 301 mil atendimentos. Reportagem Márcia Fernandes.
2: E a gente segue falando desse assunto porque nós temos conosco aqui no estúdio da Voz do Brasil a Secretária Nacional de Enfrentamento à Violência contra a Mulher, Estela Bezerra.
1: Ela vai nos falar um pouco mais sobre as medidas assinadas hoje pelo presidente Lula na proteção dos direitos das mulheres. Boa noite, secretária, bem-vinda.
6: Boa noite, é um prazer imenso estar aqui com vocês.
1: Secretária, vamos começar falando dessa regulamentação do Marco Civil da Internet para ampliar a proteção das mulheres no ambiente digital. Um decreto assinado hoje pelo presidente determina que as plataformas retirem conteúdos íntimos de mulheres vazados sem o consentimento delas. Quais são os termos dessa determinação e como é que vai funcionar para que as mulheres consigam essa retirada rápido, urgente?
6: Olha, o decreto, ele de imediato obriga as plataformas digitais a se corresponsabilizarem por esses conteúdos, fazendo com que as plataformas criem canais específicos de denúncia, retirem os conteúdos ofensivos até 2 horas, promovam e mantenham as provas e ainda divulguem o canal do 180 para que as mulheres possam ter acesso a outras informações. É o compartilhamento da responsabilidade dos conteúdos veiculados com as plataformas digitais.
2: E aí a expectativa, então, é que com essa responsabilização das plataformas que a senhora mencionou, elas se tornem mais proativas nesse processo, ou seja, elas próprias já façam esse monitoramento, já façam essa retirada e isso resulte em mais agilidade?
6: A proposta é essa, que tenha proatividade, corresponsabilidade. Se os meios de comunicação, que são concessões públicas, são corresponsáveis pelos conteúdos que veiculam, as plataformas digitais também o são. Eles têm tecnologias e filtram para aquilo que é necessário. Então, terá que ser também usar a tecnologia para a proteção das meninas e das mulheres. Isso também se estende às inteligências artificiais, que, por exemplo, retiram as roupas das pessoas, das mulheres e meninas, e que oferecem imagens falsas produzidas sinteticamente. Isso também será vedado pelo decreto.
2: Ah, isso é um ponto que eu acho interessante a gente abordar. Elas também, então, vão ter que se responsabilizar quando há esse uso de inteligência artificial para simular uma nudez, por exemplo, que nunca foi feita, inclusive.
6: Exatamente. Hoje você tem plataformas que ofertam isso, retirar a roupa das pessoas. Isso é uma questão ética. Então, nós colocamos também no decreto que a inteligência artificial, ela é vedada a esse uso e a plataforma é responsável pela veiculação dessas imagens falsas.
1: E os criminosos que fazem, que publicam esse tipo de coisa, também serão mais facilmente identificados, porque as plataformas terão que guardar e fornecer, né, quando solicitadas, informações sobre a origem dessas publicações, né?
6: Sim, a tecnologia é capaz de rastrear absolutamente tudo, de onde é postado, como é reproduzido. Essas 2 horas, inclusive, elas são muito poucas. Em 2 horas você pode ter uma difusão, uma disseminação de informação muito grande. Portanto, ele vai ser obrigado a vedar essa difusão e também apagar esses conteúdos. Eles vão ter que investir em tecnologias para isso, porque eles já investem isso em termos de mercado. Então, vai ter que investir também para a proteção das mulheres.
2: Agora, secretária, também foi sancionada hoje a lei que cria o Cadastro Nacional de Agressores. Esse cadastro, ele poderá ser acessado pelas mulheres, ele vai ser uma consulta pública ou ele vai ser de uso exclusivo de autoridades, por exemplo, para a polícia fazer investigações?
6: Isso ainda não está resolvido, isso vai ser regulamentado, né? Essa é uma lei que foi sancionada hoje, ela vai precisar de regulamentação e é necessário que a gente tenha muito zelo, muito cuidado com os conteúdos que vão ser utilizados. O que a gente tem compreensão é que esse cadastro vai reunir estupradores, feminicidas, agressores, tanto físicos como psicológicos, e esse cadastro de imediato será utilizado para investigação, mas há possibilidade de uso específico para usuários também. Isso ainda vai ter uma discussão na regulamentação da lei.
1: Outra preocupação, secretária, é com a proteção das mulheres vítimas de violência que denunciam seus agressores. Hoje também foram oficializadas medidas para oferecer mais segurança a essas mulheres. Que medidas foram essas?
6: Existem 2 situações muito preocupantes. Uma é aquela em que o agressor continua insistindo em ameaçar as mulheres. Acho que vocês acompanharam. Agressores que são presos e dizem vou matar, e dentro do presídio continuam a agir para que essas mulheres tenham uma vida atormentada e às vezes sejam vítimas de feminicídio. Então é um endurecimento das leis dirigida aos agressores que persistem em fazer ameaça, e a outra é o afastamento imediato do agressor do lar. Muitas vezes as mulheres ficam submetidas a voltarem para residências, e 65% das mulheres, elas não têm só dependência emocional, têm dependência financeira, ou total ou parcial. E nesse sentido é preciso afastar o agressor do lar. Então, aumentaram as condições de afastar de imediato o agressor do lar.
2: Bom, para concluir, a gente não pode deixar de mencionar, né, secretária, que a gente está completando aí 100 dias do pacto entre os 3 poderes para esse combate ao feminicídio e à violência contra as mulheres. Queria que a senhora dissesse para a gente o que se pode destacar de avanços nesse período.
6: Olha, a gente avançou muito na ideia de responsabilização do agressor, de não naturalização da violência, porque quando a sociedade diz que um agressor fica solto ou não é punido, a gente está dizendo que ele está agindo comumente, né? Mas existe um grande destaque, né? É a articulação dos 3 poderes, onde o executivo, o legislativo e o sistema de justiça estão agindo coordenadamente, e ainda um desafio muito grande para a sociedade brasileira, que é a gente trabalhar com prevenção. Quando a gente falou em ambiente digital, a gente não está falando só de conteúdos criminosos, a gente está falando de conteúdo de ódio, de ideia de civilidade que está indo aí nessas rede pills ou pílulas vermelhas, né? que são, inclusive com atores que são capazes de ir para a mídia para dizer mentiras, criando situações e factoides que dá a entender que as mulheres são agressoras. Então, nós vivemos um momento em que a prevenção, a ação nas escolas, nos meios de comunicação, nas instituições religiosas, precisam disputar um modelo de civilidade. E eu acho que o presidente Lula fez um movimento muito importante. Quando ele chama os homens para o centro do debate, ele desloca a questão. Então, tem dois deslocamentos. Os homens estão no centro do debate. Se são agressores, podem ajudar a resolver o problema. O outro é que a vergonha não pode ser da vítima. Então, nós estamos nessa construção de uma sociedade que tem um modelo civilizatório onde as mulheres precisam ser respeitadas e não executadas pelos seus parceiros íntimos. Porque a diferença da violência contra os homens e da violência contra as mulheres é justamente que o seu agressor faz parte da sua relação de intimidade familiar. E isso é insustentável.
1: Muito bem, nós conversamos com Estela Bezerra, secretária nacional de enfrentamento à violência contra a mulher. Muito obrigado por sua entrevista aqui à Voz do Brasil.
6: Eu que agradeço, Luciano.
2: As empresas de tecnologia Google, Meta, TikTok, Kuai e Microsoft foram notificadas pela Advocacia Geral da União, que solicitou a colaboração no combate e na prevenção de fraudes digitais relacionadas ao programa Novo Desenrola Brasil.
1: A iniciativa tem como objetivo apoiar famílias brasileiras na renegociação de dívidas.
2: Na notificação encaminhada às empresas, a instituição destacou que os golpes digitais, além de explorarem a vulnerabilidade dos beneficiários, fragilizam a confiança em políticas públicas legítimas e representam um dano à credibilidade das ações estatais.
1: Motoristas por aplicativo e taxistas já começaram a se inscrever no Move Táxi Aplicativos para o financiamento de veículos novos.
2: O governo do Brasil acredita que o programa tem potencial para comercializar até 300 mil veículos em todo o país.
1: E o programa traz vantagens para as mulheres, como taxas de juros mais baixas e recursos para a compra de equipamentos de segurança.
7: Em menos de 24 horas, 164 mil motoristas se inscreveram para participar do programa Move Táxi Aplicativos. Podem participar motoristas de aplicativo com cadastro ativo há pelo menos 12 meses, com ao menos 100 corridas na mesma plataforma e taxistas registrados e em atividade. As condições valem para carros novos de até R$150 mil, de montadoras habilitadas no programa Mover. O taxista Francisco Neto, de Brasília, acredita que assim todos saem ganhando.
8: Parece que é um projeto bom, né? Todo mundo ganha, né? Porque se a frota está renovada, é tendência que melhor para todo mundo.
7: Para fazer a inscrição no programa, basta acessar gov.br/movebrasil. Como conta o Wallace Moreira Lima, secretário nacional de Desenvolvimento Industrial, Inovação, Comércio e Serviços.
9: A partir desse link que o trabalhador se cadastra, ele já vai ter a informação em 5 dias se ele estar apto ao programa. E aí ele já vai saber que ele pode se beneficiar desse programa.
7: E as condições de financiamento para homens e mulheres são diferenciadas, como explica o secretário Wallace Moreira Lima.
9: Para as mulheres, terá uma taxa de juros menor, a carência para o homem e para a mulher são de 6 meses. Para o homem, o financiamento em até 60 vezes, mas para as mulheres em até 72 vezes.
7: Pelo programa, as mulheres podem dispor ainda de R$15 mil para comprar equipamentos de segurança. Para a motorista por aplicativo, Karine Trindade, uma oportunidade para as mulheres.
10: Para nós, é uma grande vitória, e para as mulheres, que vai ter os juros mais reduzidos também, e esse financiamento mais facilitado para todos os trabalhadores e trabalhadoras de aplicativo.
7: O total de crédito disponível para o programa é de R$30 bilhões por meio do Banco Nacional de Desenvolvimento Econômico e Social, BNDES. Os financiamentos devem ser efetivados a partir do dia 19 de junho. De acordo com o Ministério da Fazenda, esse prazo é necessário para definição de detalhes e informações aos bancos comerciais sobre o programa. Com locução de Nazi Brum, reportagem de Luciana Colares de Holanda.

0: achar essa fila abaixo de 1.300.000, ou seja, 1.300.000 é só o fluxo do mês, não tem ninguém esperando, e abaixo dos 45 dias. E nós estamos indo bem nessas duas categorias, digamos. Estamos avançando bem. Estou querendo zerar essa fila até o final desse ano.
1: A equipe de meio ambiente do governo do Brasil fez um alerta para os impactos de 5 projetos de lei em tramitação no Congresso Nacional, que, segundo o Ministério, se forem aprovados, vão trazer grandes prejuízos ao ecossistema no país.
2: De acordo com o Ministério do Meio Ambiente, os textos podem permitir, por exemplo, que uma espécie em extinção não faça parte da lista nacional oficial, se houver interesse econômico, reduz áreas protegidas e restringe punições de crimes ambientais.
1: Entre os pontos criticados está a proibição do uso de imagens de satélite para embargos remotos em áreas desmatadas. Segundo o presidente substituto do IBAMA, Jair Smith, grande parte das fiscalizações contra o desmatamento depende dessa tecnologia.
3: Hoje eu diria que 2/3 de todas as autuações que o IBAMA realiza, voltada à fiscalização da flora, combate ao desmatamento, né? Não só na Amazônia, nós temos um olhar específico para a Amazônia, mas também nós temos desmatamento nos outros biomas, né? Alguns muito sensíveis, que também são afetados por vários desses projetos de lei antiambientais.
2: O ministro do Meio Ambiente e Mudança do Clima, João Paulo Capobianco, informou que vai continuar atuando junto a deputados e senadores para discutir os projetos.
4: Continuamos atuando na Câmara lá, debatendo, buscando o entendimento, mas está muito difícil, como vocês têm visto. Vamos atuar no Senado e vamos atuar após, caso isso tramite seja aprovado no Senado, vamos também trabalhar em relação a apresentar ao Presidente da República esses fatos para que o presidente possa analisar os encaminhamentos que deverá propor.
1: O Brasil ganha reforço de quase 500 mil professores considerados qualificados para o ensino.
2: É o que apontam os resultados da prova nacional docente realizada pela primeira vez no ano passado.
1: A avaliação integra o exame teórico do ENAD das licenciaturas, que avalia a formação inicial de professores.
2: O Ministério da Educação divulgou os dados hoje e anunciou mudanças nos cursos de licenciatura com base nas novas regras da educação à distância.
5: A primeira edição da prova nacional docente teve quase 1.100.000 inscritos. Criada dentro do programa Mais Professores para o Brasil, a prova nacional docente não é obrigatória, mas pode ser usada por estados e municípios em concursos públicos e processos seletivos para professores. Ao todo, 1.530 redes de ensino aderiram à prova. Do total de participantes, 65% foram considerados proficientes. O ministro da Educação, Leonardo Barchini, destacou que a prova pode ajudar as redes públicas a melhorar a seleção de professores.
6: Temos quase 500.000 de professores proficientes e que estão à disposição das redes municipais e estaduais, e agora elas têm à disposição um instrumento poderoso que vai poder selecionar da melhor maneira possível.
5: Além da prova nacional docente, o Ministério da Educação divulgou os resultados do ENAD das licenciaturas 2025, que avalia a qualidade da formação inicial de professores. Entre os concluintes de cursos presenciais, 73% foram considerados proficientes. Na educação à distância, o percentual foi de 47%. Também houve diferença por tipo de instituição. Nas universidades públicas federais, a proficiência foi de aproximadamente 76%. Nas públicas estaduais, de 73%. Nas instituições privadas, o índice ficou em 46%. Segundo o MEC, 56% dos cursos avaliados ficaram com conceitos 3, 4 ou 5 no ENAD. O ministro da Educação, Leonardo Barchini, destacou o ineditismo dos dados e os desafios para a formação de professores no país.
6: Pela primeira vez temos resultados dessa magnitude. Com esse detalhamento, a gente vai instituir novas políticas e novas ações para que a gente possa melhorar em todas as áreas a formação de professores no Brasil.
5: Com base nos resultados e nas novas regras para a educação à distância, o MEC informou que todos os cursos de licenciatura EAD não podem abrir novas matrículas e serão encerrados quando as turmas atuais concluírem a formação. Os cursos presenciais também terão que se adequar. Até maio de 2027, deverão reduzir a carga horária à distância de 40 para 30%. Reportagem Jéssica Gonçalves.
1: A próxima edição da Prova Nacional Docente já tem data marcada. Será no dia 20 de setembro.
2: Nessa edição, o exame vai avaliar 21 licenciaturas.

0: licenciaturas e os resultados serão divulgados em dezembro.
1: Mais rapidez e segurança na hora de fazer check-in em hotéis e pousadas pelo país. Já está valendo a Ficha Nacional de Registro de Hóspedes.
0: A medida do governo do Brasil busca reduzir a burocracia, dar mais conforto aos viajantes e garantir segurança à rede hoteleira.
1: A ficha é obrigatória, 100% digital e conectada ao sistema gov.br.
2: O que antes era feito no papel, agora em formato 100% digital. A Ficha Nacional de Registro de Hóspedes agiliza a identificação dos turistas, evitando filas e reduzindo custos. A iniciativa preza pelo respeito à privacidade e cumpre a Lei Geral de Proteção de Dados. É o que garante o gerente geral, Jean Nogueira.
3: É um sistema 100% seguro, né? Na verdade, a gente melhora o processo para evitar fraudes, né? A ficha digital, ela é conectada direto com gov.br, então você acaba tendo um controle melhor, é uma segurança a mais para o hóspede e uma segurança a mais para
2: o
3: hotel.
2: O novo sistema passou a ser obrigatório desde 20 de abril. Ele parece com os check-ins de aeroportos. O registro digital pode ser realizado previamente ou na hora da hospedagem. Para a hóspede paulista Tayane Garcia, o check-in digital poupa tempo para quem tem pressa.
4: Tudo que dê para facilitar o teu dia a dia é sempre bem-vindo.
2: A plataforma não coleta dados sobre despesas do cliente e nem monitora pessoas. Serve apenas para registrar informações sobre o turismo e também apoiar a segurança pública. Um ganho para hóspedes e para a rede hoteleira, como defende Jean Nogueira.
3: Os dados que o cliente preenchia na ficha antiga, a gente tinha que mensalmente enviar para os órgãos competentes. Isso hoje é feito automaticamente.
2: No caso de turistas estrangeiros, a ficha disponibiliza módulos específicos em inglês e espanhol. O sistema é intuitivo e respeita os padrões globais de hospitalidade. Reportagem Cleide Lopes.
0: Essas foram as notícias do governo do Brasil.
1: Fique agora com o Minuto do TCU. Em seguida, as notícias do Poder Judiciário e do Congresso Nacional. Boa noite.
0: Boa noite para você e até amanhã.
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7: O novo ministro do Tribunal de Contas da União, Odair Cunha, tomou posse do cargo nesta quarta-feira, dia 20 de maio. A cerimônia foi realizada na sede do TCU, em Brasília, e teve a presença do presidente da República, Luiz Inácio Lula da Silva, o vice-presidente Geraldo Alckmin e diversas outras autoridades. Durante seu discurso, Odair Cunha relembrou sua trajetória e destacou que chega à Corte de Contas devido à sua história pública.
8: Hoje estou aqui porque fui escolhido pelo Congresso Nacional, por homens e mulheres eleitos pelo povo brasileiro. Recebo essa escolha não apenas como uma honra pessoal, mas também como um reconhecimento de que a experiência pública, a escuta e o diálogo podem contribuir para a missão dessa instituição.
7: O ministro ocupa a vaga deixada por Haroldo Cedrás, que se aposentou em fevereiro. Saiba mais em tcu.gov.br.
6: 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Você vai ouvir agora notícias do Poder Judiciário.
9: Presidente do STF do CNJ anuncia avanços na concessão de medidas protetivas para mulheres.
10: STJ identifica habeas corpus com erros gerados por inteligência artificial e comunica caso à OAB.
9: Presidente do TSE destaca a atuação da Justiça Eleitoral no combate à fraude e à cota de gênero.
10: Boa noite, eu sou Marcela Luiza.
9: E eu sou Walter Lima.
10: Mais de 50% das medidas protetivas de urgência são concedidas no mesmo dia em que são requeridas e cerca de 90% são analisadas em até 48 horas.
9: O dado foi apresentado hoje durante cerimônia no Palácio do Planalto, que marcou os 100 dias do Pacto Brasil de Enfrentamento do Feminicídio entre os três poderes. Pablo Lemos.
11: O presidente do CNJ, STJ e do Supremo Tribunal Federal, ministro Edson Fachin, afirmou que os resultados iniciais demonstraram avanço na resposta institucional aos casos de violência doméstica e feminicídio.
12: Quando os três poderes caminham juntos, o Estado brasileiro é capaz de proteger quem mais precisa e é capaz de fomentar uma mudança cultural.
11: Fachin também destacou a implementação do Formulário Nacional de Avaliação de Risco, documento eletrônico que permite a tramitação digital dos pedidos de medidas protetivas.
10: Ministro do STJ identifica habeas corpus com erros criados por IA e determina a comunicação à OAB.
13: A defesa pedia a soltura de um preso preventivamente por tráfico de drogas em Minas Gerais. Fátima Uchoa.
14: O ministro Rogério Schietti Cruz apontou que no pedido havia citações fabricadas em série, fenômeno conhecido como alucinação de inteligência artificial, quando a ferramenta cria informações falsas com aparência de verdadeiras. O advogado admitiu o uso eventual da tecnologia, mas afirmou ter feito revisão técnica e jurídica do conteúdo. No entanto, para o relator, os elementos contradizem essa afirmação. Assim, Schietti determinou o envio de ofício à Ordem dos Advogados do Brasil para a ciência dos fatos e eventual adoção de medidas cabíveis. Mesmo com as falhas identificadas no habeas corpus, o ministro concluiu que a prisão preventiva estava devidamente fundamentada e negou a liminar.
10: Presidente do TSE destaca a atuação da Justiça Eleitoral no combate da fraude à cota de gênero.
13: Ministro Nunes Marques ressaltou novo pleito em Melgaço, no Pará. Fábio Ruas.
15: Melgaço elegeu 3 mulheres em eleições suplementares para ocupar cadeiras na Câmara Municipal. De acordo com Nunes Marques, a nova eleição teve como destaques a agilidade e a eficiência da apuração em um município marcado por extensas áreas ribeirinhas. O presidente do TSE reafirmou o compromisso da Justiça Eleitoral com a inclusão política das mulheres e de outros grupos da sociedade, o que, segundo ele, é uma verdadeira exigência democrática.
10: A Justiça do Trabalho segue em ação na Ilha do Marajó.
13: Durante a itinerância, juízes estão dando solução a várias pendências judiciais. Luma Soares.
16: Em Melgaço, a Justiça Trabalhista reforça o combate ao trabalho escravo contemporâneo e infantil, além de garantir um protocolo para julgamentos com perspectiva inclusiva. Um outro eixo de apoio aos moradores houve doação de computadores e cursos de inclusão no mercado de trabalho. O mutirão do Justiça Itinerante vai até sexta-feira, dia 22.
10: MPF pede a suspensão imediata de leilões de energia elétrica que podem encarecer a conta de luz em pelo menos 500 bilhões de reais pelos próximos 15 anos.
13: Caso os órgãos não atendem a recomendação no prazo de 48 horas, o MPF poderá adotar medidas judiciais. Tatiana Castro.
17: A investigação do MPF aponta que os preços teto dos leilões, isso é, o valor máximo que o governo aceitaria pagar pela energia, sofreram um aumento repentino, entre 73% e 100%. Além da suspensão imediata do leilão, o MPF também pede que os órgãos refaçam os cálculos com base em premissas neutras e independentes. Caso os órgãos não acatem a recomendação no prazo de 48 horas, o MPF poderá adotar as medidas judiciais.
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10: Uma boa noite.
13: E até amanhã.
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0: Eu sou Paula Groba.
1: E eu sou Humberto Pinheiro.
0: E estes são os destaques de hoje do Jornal do Senado, que começa agora.
1: Senado aprova novo piso para médicos e cirurgiões dentistas. Texto segue para a Câmara.
0: Governo e Senado negociam MP para criar crédito especial a produtores afetados por desastres climáticos.
1: Plenário conclui votação de indicações para embaixadas, CVM e Corregedoria do Conselho Nacional de Justiça.
0: Boa noite.
1: Boa noite.
0: Médicos e cirurgiões dentistas poderão passar a ter um piso salarial nacional definido em lei. Uma proposta aprovada na Comissão de Assuntos Sociais fixa o valor inicial de R$13.662, com previsão de reajuste anual.
1: A proposta segue para análise da Câmara dos Deputados. Repórter Patrícia Oliveira.
2: Médicos e cirurgiões dentistas passam a receber um piso salarial de R$13.662 para uma jornada semanal de 20 horas. O reajuste de salário foi aprovado na Comissão de Assuntos Sociais. A proposta da senadora Daniela Ribeiro, do Progressistas da Paraíba, atualiza regras da legislação de 1961 sobre a remuneração dessas categorias. O senador Fernando Duarte, do PSD de Pernambuco, também determinou reajuste anual pelo IPCA, adicional de 50% para trabalho noturno e horas extras, além de intervalo de descanso de 10 minutos a cada uma hora e meia trabalhada. Dueire destacou que o congelamento do piso desde 2022 contribuiu para a precarização das relações de trabalho na área da saúde, além da dificuldade de profissionais permanentes em municípios pequenos e regiões remotas.
3: Ao fixar piso concreto com correção anual, contribui para reverter essa tendência. Para que as políticas de interiorização de profissionais produzam efeitos duradouros, em vez de depender exclusivamente de programas emergenciais e transitórios.
2: A proposta prevê ainda que o aumento das despesas de estados e municípios seja custeado por transferências do Fundo Nacional de Saúde. Se não houver pedido para votação no plenário, a proposta segue para análise da Câmara dos Deputados.
0: E seguiu para o plenário do Senado a ampliação de direitos para agentes de vigilância sanitária e agentes indígenas de saúde e saneamento. A proposta equipara benefícios já garantidos a outras categorias do SUS e reconhece o papel desses profissionais na prevenção de doenças e no atendimento a comunidades vulneráveis, muitas vezes em áreas remotas.
1: E uma sugestão legislativa transformada em projeto de lei pela Comissão de Direitos Humanos poderá reajustar em até 100% as bolsas do programa Mais Médicos. As informações com Rodrigo Rezende.
4: As bolsas pagas no programa Mais Médicos podem ter um reajuste de até 100%. Uma sugestão legislativa com esse tema, apresentada por meio do programa E-Cidadania, foi acatada pela Comissão de Direitos Humanos e Legislação Participativa e passará a ser analisada no Senado como projeto de lei. O relator, senador Zequinha Marinho, do Podemos do Pará, ressaltou que os reajustes das bolsas desde a criação do programa não acompanharam a inflação.
5: Efetivamente, quando da criação do programa, em 2013, as bolsas pagas eram formação de R$10.000, supervisão de R$4.000 e a tutoria de R$5.000. 13 anos depois, enquanto a bolsa formação é de R$14.161,63, as outras duas sequer tiveram os seus valores atualizados.
4: O projeto de lei que será discutido reajusta as bolsas para os seguintes valores: formação R$20.000, supervisão R$8.000 e tutoria R$10.000. A partir da publicação da possível lei, os reajustes seriam anuais baseados no IPCA.
0: O presidente do Senado, Davi Alcolumbre, convocou uma sessão conjunta do Congresso Nacional para analisar vetos à Lei de Diretrizes Orçamentárias que impedem municípios inadimplentes com até 65 mil habitantes de celebrar convênios e receber recursos federais.
1: Segundo Alcolumbre, a votação poderá permitir o acesso de mais de 3 mil municípios a recursos federais. Ele afirmou ainda que a pauta foi definida após pedido apresentado durante a Marcha dos Prefeitos, organizada pela da Confederação Nacional dos Municípios, realizada nesta semana em Brasília. A sessão do Congresso está agendada para esta quinta-feira.
6: Nós fizemos um compromisso, o Senado e a Câmara dos Deputados, para convocarmos uma sessão no dia de amanhã com apenas 4 dispositivos da LDO que tratam da derrubada dos vetos que viabilizam mais de 3.100 municípios brasileiros acessarem os recursos com convênios federais do Brasil.
0: E o Senado aprovou nesta terça-feira a indicação de 7 diplomatas para chefiar embaixadas e representações do Brasil no exterior. Entre os nomes aprovados estão os novos embaixadores do Brasil no Japão, Vietnã, Omã, Albânia, Belize e Bahamas, além do representante permanente do país na Organização das Nações Unidas, Ricardo de Souza Monteiro.
1: O plenário também aprovou indicações para a Comissão de Valores Mobiliários e para a Corregedoria do Conselho Nacional de Justiça. Otto Eduardo Fonseca Lobo foi aprovado para a presidência da CVM. Os indicados agora poderão ser nomeados pela Presidência da República.
0: E a Comissão de Assuntos Econômicos adiou a votação do projeto que cria uma linha especial de crédito para produtores rurais afetados por eventos climáticos e crises internacionais. Relator da proposta, o senador Renan Calheiros, do MDB de Alagoas, retirou o texto da pauta após pedido do Ministério da Fazenda para novas negociações.
1: A proposta prevê o uso de recursos do Fundo Social do Pré-Sal para financiar agricultores prejudicados por secas, enchentes e impactos econômicos de conflitos geopolíticos. O texto também estabelece juros diferenciados, prazo de pagamento de até 10 anos com 3 de carência, além de regras para atender produtores, cooperativas e associações em situação de calamidade ou com perdas na produção. Após reunião com a equipe econômica na tarde de hoje, Renan Calheiros afirmou que houve avanços nas negociações e sinalização de apoio do governo à medida.
7: Tá tudo caminhando bem no sentido de se publicar uma medida provisória com critérios de enquadramento, de juros, de carência e de prazo de 10 anos para pagar. O ministro da Fazenda está fazendo da sua parte tudo, absolutamente tudo, para que essa negociação seja concluída na próxima segunda-feira.
0: Enchentes, secas e ondas de calor cada vez mais intensas estarão no centro de um debate no Senado sobre mudanças climáticas. A discussão vai tratar dos impactos de fenômenos como o El Niño e das formas de prevenir e responder a desastres naturais.
1: Para o senador Esperidião Amin, do PP de Santa Catarina, o objetivo é trabalhar para reduzir perdas humanas, sociais e econômicas causadas por eventos climáticos extremos. A sessão está marcada para o próximo dia 28 de maio.
8: Reduzir danos significa salvar vidas em primeiro lugar e reduzir o impacto na economia, na sociedade brasileira, especialmente dos estados que venham a ser os alvos maiores desta possível calamidade climática, ou pelo menos desse transtorno climático, a nos prevenirmos.
0: Já o senador Cleitinho, do Republicanos de Minas Gerais, criticou a proposta que permite o parcelamento de dívidas de partidos políticos. O texto foi aprovado pela Câmara dos Deputados e deve ser analisado pelo Senado.
1: O parlamentar defendeu que o Congresso Nacional priorize medidas para melhorar a qualidade de vida dos trabalhadores. Segundo Cleitinho, o alto custo de vida tem dificultado o acesso da população a itens básicos. Ele também cobrou mais debates sobre a escala de trabalho 6x1.
9: Vim falar que não pode discutir essa questão do fim da escala 6x1. Pois tem que discutir sim. Traga a compensação, coloque na balança aqui, equilibra a balança, tanto para o empresário quanto para o trabalhador.
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1: Edição de Paula Groba e trabalhos técnicos de Eliseu Caires. O Jornal do Senado fica por aqui. Acompanhe agora as notícias da Câmara dos Deputados. Boa noite.
0: Boa noite e até amanhã.
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12: Câmara dos Deputados.
13: Câmara aprova mudanças nas regras de prestação de contas de partidos.
14: Plenário aumenta a pena para crime virtual contra crianças e adolescentes.
15: Deputados defendem a descentralização de recursos para os municípios.
16: Boa noite. Gilson Daniel, do Podemos do Espírito Santo, aproveita a marcha dos prefeitos em Brasília para defender a ampliação dos recursos destinados aos municípios. Ele assinala que é nas cidades que a população busca atendimento de saúde, educação e assistência social.
17: Gilson Daniel avalia que a Câmara precisa debater o financiamento municipal para desconcentrar verbas públicas da União e dos estados. O congressista reforça a importância das emendas parlamentares como instrumento de apoio aos mais de 70 municípios capixabas.
16: Gabriel Nunes, do PSD, defende solução definitiva para as dívidas dos municípios com o INSS, principalmente nas pequenas e médias cidades. O parlamentar aponta que na Bahia, prefeituras enfrentam dificuldades para pagar suas obrigações sem comprometer os serviços oferecidos à população.
17: Gabriel Nunes pede que o Congresso enfrente a pauta diante do peso da alíquota previdenciária nos cofres das prefeituras. Ele propõe o retorno do índice de contribuição a 8%, com o objetivo de aliviar os gastos das pequenas e médias cidades baianas.
16: Daniel Tzerciak, do PSDB do Rio Grande do Sul, comemora a garantia da Agência Nacional de Transportes Terrestres de que este ano não haverá cobrança de pedágios nas BRs 116 e 392. O deputado afirma que o fim do antigo contrato de concessão interrompe um ciclo de tarifas elevadas.
17: Daniel Tzerciak considera que a pausa nas cobranças é necessária para estimular o desenvolvimento econômico, atrair investimentos e gerar empregos nos mais de 100 municípios da mesorregião da metade sul gaúcha.
16: Marcelo Nilo, do Republicanos, critica a gestão do governo da Bahia, afirmando que áreas como saúde, segurança pública, educação e geração de empregos enfrentam dificuldades. O parlamentar também questiona gastos com eventos institucionais diante de demandas sociais da população.
17: Marcelo Nilo relembra o rompimento político com o PT após décadas de aliança e faz críticas ao governo federal. Na visão do deputado, a insatisfação popular com as atuais gestões petistas na Bahia e no país.
12: Trabalhe.
16: Benedita da Silva, do PT do Rio de Janeiro, reforça seu apoio à PEC do fim da escala 6x1. A deputada argumenta que a redução da carga horária melhora a produtividade por diminuir o esgotamento físico e mental que afeta os trabalhadores no país.
17: Benedita da Silva afirma que a mudança para o modelo 5x2 viabiliza períodos adequados para o descanso e para a convivência familiar. Ela critica o posicionamento contrário à PEC e classifica a jornada 6x1 como exaustiva para a classe trabalhadora.
16: João Daniel, do PT de Sergipe, defende o fim da escala 6x1 e afirma que a redução da jornada vai garantir mais qualidade de vida aos trabalhadores, com mais tempo para descanso, convivência familiar e cuidados com a saúde.
17: João Daniel também enaltece mobilizações sociais e sindicais em defesa da proposta e sustenta que a mudança pode fortalecer a economia e ampliar a valorização da classe trabalhadora no país.
16: Daiana Santos, do PCdoB do Rio Grande do Sul, defende a adoção da jornada de 5 dias de trabalho para 2 de descanso. Segundo ela, a proposta garante condições mais humanas e combate rotinas exaustivas enfrentadas por milhões de trabalhadores.
17: Daiana Santos critica medidas que condicionam a redução da jornada a mudanças em direitos trabalhistas, como cortes no FGTS e desoneração patronal. Para a deputada, a melhoria das condições de trabalho não deve servir como moeda de troca nas negociações do Congresso.
16: Fernando Mineiro, do PT do Rio Grande do Norte, defende o fim da escala 6x1 com redução da jornada semanal para 40 horas. O legislador sustenta que a mudança tem apoio da maioria da população brasileira por garantir mais tempo de descanso aos trabalhadores.
17: Fernando Mineiro critica a tentativa de mudança na PEC do fim da escala 6x1, que acrescenta o período de 10 anos para a implantação da escala 5x2. Ele pede que a sociedade e as centrais sindicais acompanhem a votação para para pressionar o Congresso em defesa da redução do tempo de trabalho.
16: Marcon, do PT do Rio Grande do Sul, condena parlamentares da oposição que não apoiam a PEC do fim da escala 6x1. O deputado afirma que os trabalhadores precisam de mais tempo para cuidar da saúde, conviver com a família e ter acesso ao lazer.
17: Marcon critica a apresentação de uma emenda que prevê, em vez de reduzir a jornada para 40 horas, aumentar para até 52 horas de trabalho por semana. Na opinião do congressista, quem defende esse tipo de mudança trata o trabalhador como máquina, não como ser humano.
12: Votação.
16: Câmara aprova projeto que permite que o trabalhador empregado na safra agrícola continue a receber o Bolsa Família. O repórter Marcelo Larcher tem mais detalhes.
11: O plenário da Câmara concluiu a aprovação de um projeto que garante a continuidade do pagamento de benefícios sociais, como o Bolsa Família, para o trabalhador que se empregar em atividade ligada à safra agrícola. Esse tipo de serviço varia de acordo com a atividade agrária e compreende o período entre o preparo do solo e a colheita. Os contratos para esse tipo de trabalho, de acordo com a lei de 1973, tem um período máximo de 2 anos. Acontece que as regras do Bolsa Família estão atreladas a um valor máximo de renda por pessoa. Esse limite foi definido em R$218 mensais, o que faz com que o trabalhador perca o direito se obtiver um trabalho com carteira assinada, como é o caso da safra. O argumento é de que algumas culturas agrícolas, como o café, o alho, a batata, a uva, a maçã e a cebola, têm elevada necessidade de mão de obra, o que faz com que o trabalhador prefira manter a Bolsa Família a trabalhar com carteira assinada. O projeto apresentado pelo deputado Zé Vitor, do PL de Minas Gerais, foi aprovado pela Câmara em 2024 e depois foi alterado pelo Senado. A proposta retornou para análise dos deputados e o relator, deputado Evair Vieira de Mello, do Republicanos do Espírito Santo, rejeitou a maioria das mudanças feitas pelos senadores. O texto original aprovado pela Câmara retira do cálculo da renda familiar, para efeito do recebimento de benefícios sociais, o salário recebido pelo trabalhador no contrato da safra. O Senado, por sua vez, optou por alterar a regulamentação do programa Bolsa Família, para prever a reinclusão do beneficiário excluído no caso da média anual de renda da família superar o limite permitido. Para o relator Evair Vieira de Mello, a mudança não garante a permanência do trabalhador safrista no Bolsa Família.
18: Entendemos que a proposta do Senado Federal, ela não aprimora significativamente a operacionalização do programa Bolsa Família, na medida em que continua a impedir a contratação de safristas, cuja condição, mesmo após a sua contratação, ainda é de vulnerabilidade social em face das peculiaridades inerentes à atividade agropecuária que é sazonal. O contrato de safra desempenha papel essencial para a manutenção da produção agrícola e da pecuária nacional.
11: O projeto que garante a continuidade do pagamento de benefícios sociais com o Bolsa Família para o trabalhador que se empregar em atividades ligadas à safra agrícola seguiu para a sanção presidencial e já pode virar lei. Da Rádio Câmara de Brasília, com informações de Antônio Vital, Marcelo Larcher.
12: Agricultura. Tiago de Joaldo, do Republicanos de Sergipe, cobra do governo a conclusão de estudos sobre possível prática de dumping na importação de leite da Argentina e do Paraguai. Ele afirma que a concorrência estaria prejudicando produtores brasileiros e tornando a atividade economicamente insustentável.
16: Tiago de Joaldo também pede ações do governo de Sergipe para fortalecer a cadeia leiteira local. Ele menciona, por exemplo, incentivos tributários, compras públicas de leite produzido no estado e apoio institucional aos produtores do sertão sergipano.
17: Dr. Flávio, do PL, exalta a exposição de produtos do agronegócio do Rio de Janeiro na Câmara, com a participação de produtores da região serrana e do norte fluminense. O parlamentar assinala que a divulgação de produtos regionais amplia mercados e fortalece a agricultura do estado.
16: Dr. Flávio pediu ainda a derrubada do veto presidencial ao projeto que reconhece o norte e noroeste fluminense como região do semiárido. Para o deputado, a medida vai facilitar o acesso ao crédito e ampliar investimentos para os produtores rurais da região.
12: Justiça.
17: Câmara aprova projeto que aumenta a punição para pedófilos quando o crime é cometido pela internet. O repórter Antônio Vital acompanhou a votação.
19: Deputados e deputadas aprovaram um projeto que aumenta penas para crimes relacionados a abusos sexuais de crianças e adolescentes em ambientes digitais, inclusive com o uso de ferramentas de inteligência artificial. A proposta considera a violência sexual de criança ou adolescente qualquer representação de atividade sexual ou nudez que envolva criança ou adolescente real ou fictícia, Isso vai valer para fotografia, vídeo ou imagem digital, mesmo que produzida, manipulada ou gerada com o uso de tecnologias digitais, inclusive inteligência artificial. A proposta também deixa claro no Código Penal que todos os crimes contra a dignidade sexual, como estupro e estupro de vulnerável, também serão caracterizados quando cometidos no ambiente digital. Todos esses crimes passam a ser considerados hediondos, o que significa mais tempo de cumprimento de pena em regime fechado. O projeto também torna crime o simples acesso a conteúdo de pedofilia na internet. Ou seja, isso será crime mesmo se a polícia não encontrar arquivos com conteúdo de abusos sexuais ou violência contra crianças e adolescentes armazenados no computador ou na nuvem do acusado. A proposta também aumenta em até um terço a pena para aliciamento de crianças ou adolescentes por meio de inteligência artificial ou filtros capazes de alterar a imagem ou a voz do criminoso para enganar a vítima. O agravamento da pena vai valer também no caso de perfis falsos em plataformas de jogos online, aplicativos de mensagens, salas de bate-papo e redes sociais. Segundo a relatora deputada Rogéria Santos, do Republicanos da Bahia, esse dispositivo foi inserido na proposta após o caso de um criminoso no Rio Grande do Sul que vitimou 127 meninas usando perfis falsos criados por inteligência artificial. Além do aumento de penas, o projeto legaliza a infiltração policial em investigações sobre redes de pedofilia na internet, em especial as chamadas rondas virtuais, com possibilidade, inclusive, de requisição de dados de conexão às plataformas sem a necessidade de autorização judicial. Isso poderá ser feito no caso de risco iminente à vida ou integridade física de crianças vítimas de abusos. Para a relatora Rogéria Santos, a proposta moderniza a legislação.
20: A proposição institui medidas modernas de enfrentamento e repressão aos crimes de violência sexual contra crianças e adolescentes no ambiente digital. Ao regulamentar a ronda virtual e os crimes praticados com o uso de inteligência artificial e da utilização de técnicas de mascaramento de endereço de IP, os números, senhoras e senhores, são alarmantes.
19: O texto também cria novo crime no Estatuto da Criança e do Adolescente, com pena de até 6 meses de prisão para quem deixar de comunicar ao Conselho Tutelar, o Ministério Público ou à polícia casos de abuso sexual pela internet. A proposta garante ainda à criança ou adolescente vítima de violência sexual o direito ao atendimento psicológico e psicossocial especializado no Sistema Único de Saúde, o SUS, e o agressor será obrigado a cobrir todos os custos do tratamento, incluindo ressarcimento ao SUS. Para o deputado Osmar Terra, do PL do Rio Grande do Sul, autor do projeto, a proposta fecha portas que estavam abertas para os criminosos. O projeto, que aumenta apenas para crimes relacionados a abusos sexuais de crianças e adolescentes em ambientes digitais, inclusive com o uso de ferramentas de inteligência artificial, seguiu para análise do Senado. Da Rádio Câmara de Brasília, Antônio Vital.
21: Educação.
16: Lincoln Portela, do PL de Minas Gerais, critica a decisão judicial que condenou um casal do interior de São Paulo por evasão escolar relacionada aos filhos. Ele questiona a medida e argumenta que a família estaria garantindo uma educação domiciliar às crianças.
22: O parlamentar também chama atenção para os índices de evasão escolar no país e defende prioridade no enfrentamento de casos de estudantes sem acesso à educação. Segundo Lincoln Portela, a situação exige foco das autoridades públicas e do sistema de justiça.
23: Segurança Pública.
16: O escolto do PT da Paraíba elogia a atuação da Polícia Federal no enfrentamento às organizações criminosas que se infiltraram no sistema econômico nacional. Ele argumenta que as investigações sobre fraudes financeiras devem prosseguir sem interferências políticas.
22: O escolto salienta que os órgãos de inteligência precisam seguir os rastros documentais de transações suspeitas envolvendo autoridades e empresários citados em CPIs. Na avaliação dele, esse é o caminho para fortalecer a segurança pública e a soberania do Estado brasileiro.
23: Eleições.
16: Câmara aprova mudanças nas regras de prestação de contas de partidos políticos. A repórter Daniele Lessa acompanhou a votação dessa mini-reforma eleitoral.
24: A Câmara dos Deputados aprovou o projeto que altera regras sobre prestação de contas, punições e funcionamento administrativo partidário, modificando diversos pontos da Lei dos Partidos Políticos. Relator da proposta, o deputado Rodrigo Gambale, do Podemos de São Paulo, argumentou que o projeto foi construído a partir das demandas dos líderes partidários, com o objetivo de dar mais segurança jurídica às legendas. Já os deputados contrários ao projeto destacaram que nenhum parlamentar subiu a tribuna para defender a proposta no plenário. O projeto proíbe bloqueios e penhoras automáticas sobre recursos do fundo partidário e do fundo eleitoral, exceto em casos de uso irregular reconhecido pela Justiça Eleitoral, ponto criticado pelo deputado Kim Kataguiri, do Missão de São Paulo.
2: E aqui eu faço chamo a atenção de todos os partidos que dizem defender o trabalhador. Esse projeto está dizendo o seguinte: se um partido contratar um trabalhador e ele der calote nas verbas trabalhistas, se o partido não pagar o INSS, se o partido não pagar o FGTS, esse partido não poderá ser penhorado.
24: A deputada Adriana Ventura, do Novo de São Paulo, criticou a falta de debate sobre o projeto, que foi divulgado publicamente apenas 30 minutos antes da votação. Ela reconheceu que a proposta simplifica a burocracia, mas classificou como aberração o trecho que suspende processos administrativos e judiciais dos partidos anteriores durante fusões entre legendas.
3: Um partido se alimenta de dinheiro público, se é sustentado com dinheiro público do cidadão brasileiro, faz um monte de irregularidade. Aí, o que que acontece? Tem uma fusão, então tem um partido podre que funde com outro partido, tudo do partido podre não passa pro novo, ele não assume responsabilidade nenhuma. Tudo é suspenso. Isso é grave, gente.
24: Segundo o texto, o novo partido responderá pelas dívidas das legendas anteriores, mas não sofrerá suspensão de recursos do fundo partidário por irregularidades em contas antigas que já foram julgadas. A deputada Fernanda Melchiona, do PSOL do Rio Grande do Sul, pontuou que os cidadãos não têm acesso ao prazo de 15 anos para pagarem suas dívidas, ponto que também está na proposta.
3: Digo mais, o aumento das parcelas em 180 parcelas é 15 anos para os partidos pagar. O pobre do povo pega ali no cheque especial, tem que pagar, senão é o juro, não sei o que. Os partidos vão ter 15 anos, independente do valor.
24: O texto também prevê que em semestre eleitoral não poderá haver suspensão de repasses do fundo partidário ou do fundo eleitoral por irregularidades em prestações de contas anteriores. Outra mudança trata da análise das contas partidárias. O texto determina prazo de até 3 anos para julgamento dos processos de prestação de contas pela Justiça Eleitoral. Se esse prazo não for cumprido, o processo poderá ser extinto por prescrição. O projeto ainda cria regras para uso de aplicativos de mensagem por partidos e candidatos. As legendas poderão registrar números oficiais para envio de mensagens a eleitores e essas contas não poderão ser bloqueadas pelas plataformas sem decisão judicial. A proposta, que foi chamada de mini-reforma eleitoral, vai ser agora analisada pelos senadores. Da Rádio Câmara de Brasília, Daniele Lessa.
23: Direitos Humanos.
4: Charles Fernandes, do PSD da Bahia, registra o Dia Nacional da Luta Antimanicomial, celebrado em 18 de maio. O parlamentar ressalta a importância da mobilização por um modelo de tratamento humanizado, digno e em liberdade para pessoas em sofrimento psíquico.
5: Charles Fernandes lembra que a data também marca os 25 anos da Lei da Reforma Psiquiátrica. O deputado defende o fortalecimento da rede de atenção psicossocial com ampliação dos CAPs e das residências terapêuticas.
23: Saúde.
4: Otone de Paula, do PSD do Rio de Janeiro, cobra do Executivo Federal o recolhimento de um guia sobre pré-natal distribuído pelo Ministério da Saúde. Ele argumenta que o material descumpre o compromisso do governo de vetar políticas públicas que abordem a interrupção da gravidez.
5: Otone de Paula contesta as diretrizes do documento ao apontar:
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2: 8:11.

Bora, por aqui começando o nosso território sertanejo dessa quarta-feira, metadinha da semana já, hein? Ventou, meus amores. Hoje é dia 20 de maio, por aqui Paula Esteves com você, chegando, ó, com essa força total aqui da nossa música sertaneja, com mais alegria, mais emoção aqui na sua rádio. E claro, você puxando a cadeira, ficando à vontade, porque aqui o espaço é meu, é seu, é nosso, bora se divertir. Aqui tem aquele dedinho de prosa pra gente ficar super à vontade, né? Começando já com duas grandes potências aqui, hein? Luana Prado, Simone Mendes e aquela saudade burra.

Essa é pra você que não vê os momentos mais simples passando na sua vida, viu? Presta atenção. Romarinho.

0: deixe.
1: Cleiton Romário, desacelera esse passo. Vai com calma aí, bebê, que a gente, ó, tá aqui com você, viu? Te acompanhando em casa, no trabalho, nas suas atividades, no seu trajeto, no que você estiver fazendo. Cai bem o nosso território sertanejo, onde você se atualiza com tudo que tá bombando aí no cenário atual. E claro, curte também os TBTs.

0: faz barulho aí.
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3: 8h31.
4: Vamos pra cima, cai pra dentro aí, hein? Chegando o som dos Agroboy com Ana Castela. Eu minto. Simbora, ótima quarta-feira, Território Sertanejo.

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1: É o som do LP por aqui com Singular. Ele que canta muito, hein? Luan Pereira, com esse vozeirão aí, ó. Território Sertanejo segue com você nessa quarta-feira, metadinha da semana. Participa aí através aqui, ó, do nosso portal pedidomusical.com.br. Tem também o nosso WhatsApp pra você caprichar na mensagem aí, viu?
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3: 8:44.

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1: Boa noite!
2: Tô contigo por aqui.
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2: Simbora, pipocando todas aqui nessa metadinha da semana. E a gente segue aqui, ó, trazendo os clássicos que marcaram, trazendo também as novidades, os lançamentos, o que tá bombando aí no cenário atual, você confere aqui junto com a gente. Abração da minha turminha de Goiás, o pessoal do Tocantins, Mato Grosso do Sul, todo mundo sintonizado, hein? Agora tem Diego e Vitor Hugo.
4: Bora, toca o barco, prazer,
5: vamos lá.
4: Eu lembro nessa época, foi boa demais.
5: Nossa senhora, eu vou sair daqui travado.